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Paraíba, bom dia região, bom dia você que está plugado na 107.3, a mais ouvida, para ouvir o programa Assim Canta Mundo Interno, nessa manhã de domingo, 10 de maio de 2026, dia especial, dia em que se comemora o Dia das Mães. Desejar nosso abraço e um feliz Dia das Mães a todas as mães da região, você que é nosso ouvinte, você que é nossa amiga, você que está ligado na amizade ouvindo nosso programa, parabéns pro teu dia, Dia das Mães. Depois de ouvir a música Ginete da Fronteira aí na voz e interpretação dos irmãos Monteiro, vamos agora ouvir

Vamos seguindo com o nosso programa Assim Canta Mundo Interno, nesta manhã de domingo, 10 de maio de 2026. 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Dia 12 de junho estaremos trabalhando em Vacaria juntamente com a CPM da Escola Atílio Benedetti, na comunidade de Capão da Herança, Vacaria. 29 de agosto estaremos trabalhando nas piscinas do AIF, animando o encontro da família Toffolo. Todos os descendentes da família, então, estão convidados. Claro que vou entrar em contato aí com o pessoal que está organizando para dar o nome, né? Para saber o número de pessoas para preparar a boia, né? É, temos que preparar a boia de acordo com a quantidade de pessoas, né? Dia 19 de setembro, jantar baile em Muliterno, animação, grupo Cordiona. Vamos a mais uma música dessa vez aqui, mas deixa eu ver que tem que prestar uma homenagem aqui. Deixa eu ver aqui. Ah, tá. Bom dia para o seu João Alves dos Passos, aqui de Javi de Canabarro. Ele pede a música Meu Paraíso, só para curtir. Então vai aí para você, meu amigo, velho, a música Meu Paraíso.

Vamos prosseguindo com o nosso programa, assim canta Mulher Interna. Como eu falei no início, hoje é dia das mães, queremos aproveitar aqui a oportunidade para oferecer esse programa todo de hoje para nossa mãe Tereza Ferreira Monteiro, as nossas irmãs, nossas cunhadas, nossas vizinhas, nossas tias, nossas amigas, você que ouve o Se Canta Mulher Interna, você que está aí longe de nós aqui, mas está sintonizada na amizade e é mãe, hoje é o teu dia, sinta-se abraçado aqui para a dupla. Os irmãos Monteiro de Muliterno. A Ivone Cuiava também aproveita a oportunidade para oferecer o programa de hoje para minha mãe Tereza, em homenagem ao Dia das Mães. Muito obrigado a você que dedicou então essa homenagem à nossa mãe Tereza, dona Ivone Cuiava. Obrigado pela sintonia, pelo carinho de sempre. A todas as mães de Muliterno aí, o nosso abraço e o desejo de um feliz Dia das Mães pra você, né? E a música bem dançante, bem do jeito que a mulherada gosta aí. Bom.

Vamos seguindo com o nosso programa Se Canta Mundo Interno. Esta manhã de domingo é 10 de maio de 2026. Frio, né? Outono aí pegando firme aí. Era assim as previsões aí de chuva e frio, né? Essa semana vai fazer um friozote aí, né? Mas estamos em mês de maio, já é tempo de fazer frio mesmo. Temos que encará-lo aí com a maior naturalidade, porque é assim mesmo, né? Moramos aqui no Rio Grande do Sul e a região sul é de fazer frio. Então temos que encarar aí com uns pinhão na chapa, um fogão a lenha aí, um vinhoto aí, vamos levando a vida, né? Não podemos se aproxar, tomar um chimarrão, ir na casa dos amigos, dos vizinhos, dos parentes, né? E vamos passando. E o tempo passa muito depressa, quando às vezes você fomos. Já passou o inverno também, né? O inverno começa dia 21, acho que é, né? 20, 21 agora de junho. É, daí que vem o inverno. É, até agora estamos na estação do outono, aí de cair as folhas das árvores, né? Os primeiros frios e aquela... Vai acostumando o corpo velho aí, né? Com a graspa aí, né? Aí a coisa...

Brinco e trabalho junto lá, aquele abraço essa gurizada bacana aí, que trabalham firme, todas as mecânicas de Muriterno, todo mundo cheio de serviço, agendando para os trabalhos que não tem, chegar lá na hora é difícil, só seja um socorro, né, para te dar uma quebrada do galho, mas para fazer um conserto, um reparo mais eficiente, aí tem tudo agendado em todas as mecânicas, isso é fantástico. Também carro não falta, né? É, por aí os caminhos, né? Vamos trabalhando, vamos levando a vida velha do jeito que Deus permitir que nós levamos, né? Abraço então pessoal das mecânicas, pessoal do comércio aí de Muriterno, da cidade, que trabalha firme aí em prol do nosso município aí. Aquele abraço a vocês, obrigado pela companhia. 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Assim também que tem a outra academia, que eu não lembro o nome, né? Tem as moças aí dos pilates aí, que tem as fisioterapeutas e todo mundo trabalhando em prol da sua sobrevivência e dentro do nosso município. Isso que é bacana, né? Eu sempre ouvia pessoas falar, mas tem que estudar, tem que ir embora de Muriterno. Mas por que ir embora de Muriterno? Que tem que Muriterno não dá? Pra que dá? Porque é só se tu não queira trabalhar, só que essas pessoas dias falavam assim, eles moram aí, trabalham ali, nem eram daqui, mas vêm aí e montaram seu esquema de trabalho aqui na cidade. Então tem espaço para todo mundo, tem que ter qualidade, né? Eficiência, qualidade, simplicidade, bom atendimento, que as coisas andam sem problema, né? Aquele abraço ao povão de Muriterno aí que estão ligados, estão na amizade. A música agora, A Culpa Não É Minha.

Seguindo com o nosso programa, assim, Cântabo Interno, mandar o nosso abraço pessoal de Ibiraiara, pessoal de Caseiro, pessoal de Lagoa Vermelha, Vacaria, né, que nós vamos estar por lá daqui uns dias mais, pessoal de Esmeralda, aí Anitta Garibaldi, ouve o assim, Cântabo Interno, o pessoal de Passo Fundo, Tapejara, Água Santa, Ibiaçá, aí ouve o assim, Cântabo Interno, pessoal aí que tá ligado na amizade, nosso abraço, muito obrigado pela companhia. Seu Virmar de Oliveira, deve ser de Caseiros, hein? O homem do pandeiro, né? Tá ligado na amizade e ouvindo nosso programa. Nosso bom dia, obrigado pela sua companhia. Um bom domingo, um bom chimarrão aí, né? E aí, fazer um churrascote pras mães hoje. É, temos que sapecar um granito aí. A mãe não gosta de granito, mas nós comemos. E acemos uma costela pra ela, né? É, acemos uma picanha, mas não é da abóbora, não. É picanha a legítima. É, né? Vamos fazer uma picanha hoje, mas no jeito. Pra ficar na recordação do Dia das Mães, né? Que é hoje, dia 10 de maio de 2026, ano que vem. Não sabemos que dia cai, mas é por aí, né? É o segundo domingo de maio. Tá bom? Aquele abraço, então, mais uma vez a todas as mães. Nosso carinho, nossa mensagem, desejo de muitas felicidades, muitos anos de vida com saúde e paz pra todas vocês. Tá bom? É, vamos aqui prestar uma homenagem também nossos amigos aqui que pediram a música. O Valdemar Busato pede a música Nos Braços do Monteiro, que oferece para o seu tio Atílio e seu amigo Valdemar Formaio. Feito o registro de Valdemar, então a música aí, Nos Braços do Monteiro. Quero aproveitar e oferecer também para o nosso amigo Adair Vancini e sua família aí, e o seu Cesário, a dona Tio Lídia também, que estão ligados na amizade, ouvindo a Cicanta Militerno lá no Ervalzinho. Também temos lá o nosso amigo Valmor Lanzarini e família, estão ligados na amizade, ouvindo o programa Assim Canta Moliterno. Temos lá no Recanto também o Juca, né, Juca? Como é que tá aí? Tudo certo? Aquele abraço ao Juca também, tá ligado na amizade, ouvindo o nosso programa Assim Canta Moliterno, com carinho e respeito aí. E muita saúde, né, meu amigo velho? Aquele abraço e a música, então, Nos Braços do Mundo.

Vamos dando sequência ao nosso programa Assim Canta Moliterno, nesta manhã de domingo, 10 de maio. Não esquecendo, dia 19 de julho, festança da comunidade Varjim Bonita Caseira, um dos festeiros é o nosso amigo Florentino Alves e esposa, aí deve ser o Jair Tamanho, né? E esposa também, que são os festeiros dessa data, 19 de julho, bem no invernão, bem no dia frio, né? Eita, mas não se aproximemos. 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Música para todos os gostos, para você dançar da primeira até a última, né? Para dançar, arrastar o pé, fazer a coisa acontecer no bailão, né? Acontecer no bailão. Mandar um abraço aí para a banda Os Manuais aí, que estão ligados na amizade, ouvindo também o programa na viagem aí, né? Ligadão, né, meu amigo Aguinaldo? Ó, Aguinaldo é o diretor da banda aí, né? Adesivar o ônibus, envelopar o que chama, como muito bacana, muito bonito. Parabéns, sucesso pra vocês aí. Também a boa recuperação aí pro nosso amigo Nivaldo, né? O guitarrista dos Manuais aí. É, passou por procedimentos aí, mas tá se recuperando, tá tudo tranquilo. Sucesso pra você, meu velho. Boa recuperação e melhoras aí, que Deus abençoe, que vai dar tudo certinho logo, logo vai estar floreando a sua guitarra de novo nos palcos da vida aí, né? Não esquecendo que 12 de junho estaremos trabalhando no município de Vacaria, juntamente com o CPM da Escola Tílio Benedetti, da comunidade do Capão da Herança. Vamos aqui prestar uma homenagem aqui. Registro de aniversário, na última sexta-feira esteve de aniversário a minha amiga Cassiane 3. Desejamos a ela felicidade, saúde, sucesso em toda a sua vida e todos os seus dias. Seus desejos aqui da família Monteiro para nossa amiga Cassiane 3 aí, que mora na cidade de Moliterno. Também no último dia 6 de aniversário, nossa amiga e vizinha Jacinta da Silva Tessaro aí recebe os parabéns, as homenagens aqui da família Monteiro, em especial do seu afilhado, o Juan Miguel Monteiro, que lhe desejamos muita saúde e felicidades e que essa data se repita por inúmeras vezes. A música da agora, Drama.

Vamos dando sequência ao nosso programa Se Encanta Muliterno, né? Vamos mandar um abraço aí a todo o povão da região que estão ligados na amizade, em especial as mães hoje da nossa comunidade de São Miguel Muliterno, hein? Nosso abraço, obrigado pela companhia de vocês e um feliz dia das mães para todas vocês aí, né? Estão ligados na amizade, ouvindo assim canta Muliterno. Hoje é o dia é de vocês, o dos pais é mais pra frente e o meu é mais pra frente, hein? Né? Mas vai chegar lá também, o meu é dia 2 de novembro. É, o meu dia, aquele dia lá. É muito especial, um dia show de bola, né? Bom dia para o pessoal da comunidade Saletinha, Muliterno. Bom dia para o Celestino Ferraz, né? Celestino Ferraz, também para o Miro Bife, o Tony Bife, o Márcio Bife e família. Aquele abraço a vocês, obrigado pela companhia. Também o nosso das graças, Muliterno. Nosso bom dia para o senhor Rodolfo de Oliveira aí, né? Batistel de Oliveira. E a dona Uraide, que estão ligados na amizade, ouvindo o nosso programa, assim canta, Muliterno. Enfim, todo o pessoal aí da comunidade da nossa das graças, nosso abraço a vocês, obrigado pela companhia, um bom dia, bom chimarrão aí pra vocês. A música Toalha Branca.

Vamos seguindo com o nosso programa Assim Canta Moliterno. 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Nosso abraço aí à administração, nosso abraço aí ao pessoal da educação aí que estão ligados na amizade e ouvindo o nosso programa Assim Canta Moliterno. Tem que secretária nova, nem sei o nome, né? Mas que tá trabalhando em prol da nossa comunidade aí, tá trabalhando firme. É isso aí, bem, tem que ser por aí mesmo, né? Nosso telefone de contato aí, o 999049681 ou 999583589. Até por falar da educação aí, pessoal da educação aí, a hora que precisar de um som, sabe que os irmãos Monteiro ainda moram em Moliterno aí, estamos à disposição, né? Para colocar som, para tocar, fazer qualquer evento que você precisar aí, a gente está aqui à disposição e com som e qualidade para você, para vocês fazerem o evento aí, né? Que às vezes o de fora vem e leva a grana e vai embora, né? Ficamos por aqui gastando aí, nem que seja uma cervejinha, mas nós gastamos em Moliterno, né? É, essa é a diferença. Tá bom, pessoal? Aquele abraço a vocês, obrigado pela companhia, bom trabalho. Pessoal do sindicato também trabalhando aí, forte e firme. Aquele abraço a vocês, obrigado pela companhia. Dia 12 de junho, então estaremos em Vacaria aí, juntamente com o CPM da escola Atílio Berendete, da comunidade de Capão da Herança. 29 de agosto, estaremos nas piscinas do AIFE em Ibireares, aí animando a festa do encontro da família Stoffolo, e você é convidado então. 19 de setembro também tem jantar baile em Moliterno, animação do grupo Cordiona. O último domingo de setembro também temos aí a grande festa na comunidade São Miguel Moliterno aí. Uma dessas me passa aí a banda direitinho, o cronograma aí, que eu já vou metendo de bala aqui, tá bom? Pessoal aí dos festeiros, alguém da diretoria me passa aí, que a gente já vai divulgando aqui para pessoal agendando, senão eles esquecem de agendar e não vão vir na festa aí. Daí vocês vão crer, fazer reclamar e daí não vai dar certo. O que tu acha da ideia? Hein, Wander? Wander, velho. Wander é fera, né, mano? Aquele abraço aí, o pessoal da diretoria da nossa comunidade São Miguel Moliterno aí. Temos novidade para a próxima festa, vai ter coisas novas lá, né? Mais espaço físico e mais umas atividades lá que dá para participar, né? Comunidade aí restaurando coisas que tinha antigamente, tempos atrás, e foi desfeito e agora vai ser restaurado na comunidade, vai ficar bom demais, né? Tá passando o domingo aí jogando alguma coisa. Vamos a mais uma música dessa vez,

programa se canta brincando, que já vai lá pro lado do final já, né? É, vai, o tempo vai passando aí, né? O tempo não espera ninguém. Vamos concluindo o nosso programa aí, assim, cantamos interno. Vamos mandar o nosso bom dia, o nosso abraço pro nosso amigo Raimundo Brancalhono, popular Mundica, tá arrinconado lá no canto, né? Muito fogo aí, óbvio, que aí é, nossa, onde que nós moramos, e o Mundica também é complicado, sombra chega cedo, né? E o pessoal pergunta, mas passei lá, não te vi, Monteiro, não te enxergo, mas eu tô atrás do capão de eucalipto mais baixo, tem 35 metros de altura, né? Então, tô lá atrás. Tá bem difícil de me enxergar, mas temos atrás dos eucalipto ali, ó. Fica ali no bico que vai encontrar nós. Também temos ali de lá, perto do Mundica, lá, o grande Pedro Tessara, a dona Suzeta, lá ligada na amizade, ouvindo o programa assim, canta muito interno. Pessoal da Comunidade da Saúde, Ibirer, também ligado na amizade aí, ouvindo o nosso programa, nosso muito obrigado pela companhia de vocês. A música de agora é uma valsa bem gostosa, sertaneja aí, Camisa Manja.

Vamos seguindo com o nosso programa Assim Canta Mundo Interno, já que vai se encaminhando para o final, né? Vamos à última música dessa data hoje, 10 de maio de 2026. Hoje, mais uma vez aí, nossos parabéns ao Dia das Mães, né? A todas as mães que ouviram o nosso programa Assim Canta Mundo Interno, e você que não ouviu, mas a outra, tua amiga, ouviu, ela vai passar para você a mensagem, o desejo de um feliz Dia das Mães para vocês aqui da dupla Os Irmãos Monteiro e Daí e Adil. Não esquecendo então que 12 de junho estaremos, já faz quase um mês, né? Hoje é 10, faz 32 dias, estaremos lá em Vacaria, juntamente com o CPM da Escola Tílio Benedetti, na comunidade do Capão da Herança. E 29 de agosto estaremos trabalhando nas piscinas do AIF em Ibirés com o encontro da família Toffoli. 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A música de agora, Ainda Sou.

0: com essa música, chegamos ao final então de mais um programa Assim Cantamos Literal neste mês de maio, dia 10, né? É, hoje é dia 10 de maio, então chegamos ao final do nosso programa. Deixamos aqui o nosso abraço, nosso carinho, nossa mensagem. Eu desejo um bom domingo para você e sua família. Que Deus abençoe grandemente a tua semana, o teu dia. Um abraço, valeu, tchau, tchau.
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2: Aos ouvintes da Amizade, aceitem nosso abraço, nosso carinho, nosso bom dia. Estamos começando mais um programa de Gaita e Viola, aqui nas ondas da Amizade, 107.3. Nesse dia 10 de maio de 2026, o dia de todas as mães, já vamos desejando um feliz dia das mães. E para começar o programa de hoje, programa especial do Dia das Mães, o Cleito e o Anitta com a música O Valor Que Uma Mãe Tem.

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2: Vamos em frente com o programa de Gaita e Viola aqui na 107.3. E tá chegando uma poesia muito bonita de escutar. Adão Molina com a poesia do Dia das Mães.

0: Eu estava na casa de um tio, às horas que o sol nasceu, veio uma voz e me disse: hoje tua mãe morreu. Só não soube me explicar as horas que faleceu. Eu, quando vi esta voz, não atendi mais ninguém. Beijei sua face mimosa, que partia para o além. Tu segue, mãe tão bondosa, que breve eu sigo também. Ô morte, tu estás vingada do delito que fizeste. Mataste minha mãe, nem pena de mim tiveste. Tu hoje passa por mim e faz que não me conhece. Se minha mãe soubesse o quanto eu tenho sofrido, ela descia do céu e tinha me aparecido. Saía chamas de amor daqueles lábios queridos. Ó minha mãe, por que estás falecida? Vai ser tu minha desgraça pro resto da minha vida. Perde um pai se acha outro, e outra mãe não se torna achar. Por isso que eu aconselho, hoje quem sua mãe tem, quem tiver seu caco velho, zela ela e queira bem. Que o amor como é de mãe, não se encontra em mais ninguém. Obrigado.
1: E agora vamos oferecer para todas as mães que estão nos ouvindo aí. Infelizmente eu já não tenho mais a minha, o nego que está aqui do meu lado também já não tem mais a dele, estão morando lá com Deus. Se você tem a sua mãe, respeito, de carinho e atenção que ela merece. E vamos fazer a música para você, mãe.

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4: Seguindo com o programa de Gaita e Viola aqui nas Zonas da Amizade. Daqui a pouquinho vou ter a estreia de um gaiteiro novo que vai se apresentar no nosso programa. É só você ficar ligado que daqui a pouco vai aparecer o gaiteiro aí. E seguindo em frente com a parte musical, o JK e o Nego com a música Cessiano nos Pelegos.

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2: Seguindo com a parte musical do programa de Gaita e Viola, e temos um recadinho aqui no programa de Gaita e Viola. Vamos oferecer para a cidade de Vanini, para o João Falkowski e para sua esposa Francisca, que não perde um programa nosso, vai ao nosso muito obrigado pela sintonia. E vamos agradecer a visita de domingo passado, do Domingos Estocco, do André Espanhol e da esposa do Domingos e da mãe do André. Não lembro o nome, mas tudo bem. Fizemos aquela festa domingo passado, muito obrigado pela visita. Quando quiser comparecer, é só chegar aí. Vai, um abraço. Então vamos trazer o Domingos Estocco e o Marcos com a música Mamãe, Mamãe.

Temos um recadinho aqui no programa de Gaita e Viola. Maria Grande oferece o programa de hoje para Jéssica Grande, que dia 15 de maio estará de aniversário. Desejo a elas parabéns, muita felicidade, muitos anos de vida e tudo de bom. Muita saúde. Ela que reside aí em Veranópolis, vai todo o programa de hoje. E vamos fazer a música junto com o Nego, a música Mãe.

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4: Ainda com o programa de Gaita e Viola aqui na 107.3. Temos um recadinho aqui no programa. Ana Mara e Marina, gostaria de homenagear o vô do Acir, que vai estar de aniversário dia 14 de maio. Desejo a eles parabéns, muita felicidade, muitos anos de vida, muita saúde e tudo de bom. Receba também as homenagens aqui do programa de Gaita e Viola. Grande família Sarginha aí de Nossa Senhora de Fátima. Tá chegando para se apresentar então, do Acir Sagin com a música

vamos com o programa da Gaita e Viola. E vamos mandar mais um abraço hoje pro Dia das Mães. Nossos parabéns pra ela. O Nego oferece pra Maristela e eu pra Carmen. E tudo de bom pelo seu dia. E vai também o programa aí pra Santo Antônio do Quaraém, pro Severino, pro Hermes, pro Márcio, eles que estão ouvindo o nosso programa. E também pros seus parentes e amigos. E vamos atender o pedido do Hermes, ela na piscina.

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2: 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Vamos mandar mais uma vez um abraço, aos nossos parabéns aos nossos aniversariantes. Que dia 14, Doacir Sagim. E dia 15, Jéssica Grando. Vai aos parabéns, felicidade e muitos anos de vida. E vamos trazer para se apresentar no programa Alberto Lunelli, o Manco e o Ney com a música Cancioneiro das Coxilhas.

É isso aí, chegamos ao final de mais do programa de hoje. Domingo que vem às 8 horas, se Deus quiser, estaremos de volta. Uma boa semana, muita saúde e bom trabalho. E feliz dia de todas as mães. E tá chegando para fechar o programa de hoje. José Aruxis, que eu nego com as mocinhas do interior e até domingo.

0: Pirelli Perissaro, Antônio José Piroli, Angelina de Santi Luvisão, Angelina de Santi Luvisão, Alcides Zanão e Terezinha Bertoldo Zanão, Fortunato José Gato, Paulo Soares dos Santos, Ronaldo Batistello Zoletti, Hermenegilda Piroli e Fiorêncio Piroli, Amália Ghissoni e Aurélio Machiello, Carmen Colela Machiello, Esmelindra Soares e Zeferino Soares, Maria Terezinha de Lima Campos, Volney Volmiller, José Fiore Mariosa, José Contini, Solange Contini, Antônio Vancini e Libera Vancini, Oliva Vancini, Terezinha Cortes, Natal Vancini, Gemir Darros, Santo Rossoni, Joaquim e Dalni Comparim, Edico Molelo Rotini, Geni Buffon Salvalaggio, Darcy de Coller, Wilson Vassoler, Jerônimo e Emma Campanharo, Elza de Fátima Campanharo, Geni Campanharo, Gessi Campanharo, Horaci Campanharo, José Campanharo, Libera Longaretti Dion, Nalci Sequim Bedin, Armelindo Vancini e Gema Vassoler Vancini, Metilde Rossoni Pelissaro, Elvira Busato Vassoler, para mãe Undina Seganfredo e familiares, Marilene Volmiller, Severino Elisa Marcante, Rosa e Pedro Rampão, Graciosa Carminati Toffolo, Biasio Piovesani, Terezinha Rissato Piovesani, Ângelo e Ida Rissato, Christian Seganfredo Auler, Maria Joanilda Pelissaro, Terezinha Coller Castellani e Ivo Castellani, Verônica Itália Pelissaro, Divanildo Pelissaro, Armindo Pelissaro, Terezinha Rossato Zanella e Aurélio Zanella, Maria Ernesta Andreghetto Vassoler, Nadalina Vendramin Vassoler, Genoefa Andreghetto Vassoler, Claudina Soares, Perina Basti, Iraci Basti, Neiva Bastir, Arduino Lazaruto, Maria Peron Trentin, Severino Lorenzetti, Alberto Garbin, Ivaldino Garbin, Glória Benvenu, Regina Garbin, Edico Monello, Osmar Vassoler, Pacífico e Amália Perlini, Natalino Garbin e Libera Garbin, Maria Novello Damini e Jerônimo Damini, Adelindo Damini, Alzira Loper Barbosa, Leonilda Barbieri, Girardi e Hermínio Girardi, Estela Vide Vassoler e Adolfo Vassoler, Rosalina Ribeiro Sequim, Maria José Caetano da Rocha, Alice Castanheira, Elvira Fiorentin e Adelar Volmiller, Valdir Volmiller, Alcides Armando Velma, Antônio Ribeiro de Freitas e Antônia Ribeiro Godinho, Antônio Eperina Sinelli, Adele Frata, Catarina Bianchetti, Modesta Grisa, José e Flora Comparim, Virgínio Enalce Bidim, Roque Pompermayer, Barnabé da Luz e Fiorentina Lemos da Luz, Firmino Roque de Matos e Alicia Godinho de Matos, Lília Carla da Luz, Rejane Fantão, Claudete da Luz, Getúlio Tibola, Ângela Toqueto Desorze e Pedro Desorze, Vitor Desorze, Lucas Desorze Trindade, Cida dos Santos Vieira, João e Justina Bedin, Severino e Elisa Marcante, Terezinha Ione Rissato, Aurélio e Amália Machiello, Jacinta Machiello, Carmen Machiello, Maria Machiello, Maria Ghissoni, Etelvina Canci, Rosa Andrade, Alice Andrade, Dorival Volmiller, Geni della Corte Ferri, Maria Vancini della Corte, Pierina della Corte Ferri, Libera della Corte Sensi, Natalina Cassol, Odilon Cassol, Erzelinda Damo, Irene Zanon Danhese, Domingos Danhese, Hermenegilda Piroli e Fiorêncio Piroli, Olinda Pelissaro Brolo e Laurindo Brolo, Geni della Corte, Camila della Corte, Maria Embaraque Bender, Maria Luísa Coronetti, Mário Coronetti, Carlos e Lúcia Batistello, Lúcia Zalza Batistello, João Batista Borrin, Ida Pontel Caron, Maria Bernardi Didó, Ericieri Didó, Assunta Bernardi, Ana Zalza Damini, Adele Formaio Tiziane, Aurélia Longarete Vassoler e Arlindo Vassoler, Margarete Vassoler, Nilton Vassoler, Elvira Bedin Dallagnol e Agenor Dallagnol, Neuza Decol Dallagnol, Paulina Basti, Jurema Giancoschi Basti, Joaquina Chaves da Silva e Joaquim da Silva Moreira, Amarildo da Silva Moreira, Antônio Soares, Alcide Soares de Deus e Maria da Luz Soares, Catarina Lovato Froze, Leonilde Froze Simone, Dorina Perim Castellani, Maria Bernardi Didó, Zenaide e Luiz Longarete, Angelina e Domingos Alza, Gessemina Deon Trentin, Auxília Maria Fomegali Paludo, Elia Trentin, Marcília Simplício, Agenor de Barros, Artidor de Barros, Fiorindo Simplício, Angelina de Sante Luvisão, Elvira Matiolo Mariosa, Jandira Busato, Rosalina Esgarbossa, Terezinha Piovesani, Etelvina Rissato, Marilene Dalvale Muller, Maria José Caetano da Rocha, Noêmia Embaraque Mazeto e Calimeiro Mazeto, Guerino Vassoler e Angelina Spinello Vassoler, Miracivi Vassoler, Ernesto Poçan, Virgínio Enalce Bidim, Vitorino e Cecília Risse, José Ouro, Cipriano e Elza Girardello, Luiz José Bortolança, Paulina Vassoler Bortolança, Perpétua Barbosa de Araújo, Dozolina Campanharo e Miguel Simplício, Carolinda e Sérgio Astolfi, Irene e João Rampão, Celanira Nunes de Moraes e Massimiliano Nunes de Moraes, Ossir Longarete, Zenaide Cantão Longarete e Luiz Longarete, Angelina Campanharo, Ângelo e Vitalina Campanharo, Amália Campanharo, Aurélia Campanharo, Regina Campanharo, Gentília Campanharo, José Campanharo e Gema Campanharo, Elisa Paines, Elídia Marquese, Estela Rissato, Gentília Bertinelli, Natália Triques Visioli e Cisino Visioli, Marilosa Campanharo, Emília Dalmagro Tonin e Vitória Tonin, Vilma Araújo Visioli, Isanete Visioli, Alcide Soares de Deus e Maria Soares da Luz, Vanderlei Soares de Deus, Inês Sebem Cantão, quarto mês de falecimento, Guerino Vassoler e Angelina Spinello Vassoler, Miraci Vassoler, Ângelo Bortoli, Ernesto Poçan, Haroldo Vide, Josefina Bedim Prigol, Adele Formaio Tiziane, Neuza Decol Dallagnol, Elvira Bedim Dallagnol e Agenor Dallagnol, Pedro Rigotti, Adenir Prigol Pauleto, Maria da Luz Soares, Matilde Soares Ribeiro, Carolina Soares Ribeiro, Iraci Dal Poço, Adalina Orsani Seganfredo, Iracema Pinto, Rosina Piaia Bonafé, Delásia Vide Longarete, Terezinha Alves Castanheira, Elvira Castanheira Toqueto, Dionísio Castanheira, Maria Castanheira, Juliano Castanheira, Vitalina e Ângelo Campanharo, Elvira Edeuclides Mariosa, Gessi Campanharo, Adele Marcante, Edico Monello, Luísa Ione da Rosa, Marcelo Baiano, Terezinha Bortolin Fornari, Darcísio Segalim, Camila Antunes de Lima, Clementina Brescancin, Feliciana Jesus da Silva e Laureano Maria da Silva, Gelson Luiz da Silva, Ângela Rosseto Cantão, Tereza Coses Sebem, Terezinha Vicense, Anitta Poçan Vicense, Enir Ribeiro Comparim, Sebastiana de Ramos, Neuza Decol Dallagnol, Dorvalina Sequim Bruscato, Lúcia Mazeto Dalla Corte, Terezinha Dalla Corte Zanão, Gentil Catarina Prigo, Delásia, Vide Longarete, Bertolina e Luiz Godinho, Graciema, Didó e Fernandes Salermo, Elvira Fiorentin, Amabile Bregalda, Morando, Adelina De Sante, Claudino Prigol e Angélica Sequim Prigol, Ernesto Casagrande e Júlia Casagrande, João Vassoler e Adelaide Vassoler, Riceri Bedim e a Raimondina Bedim, Pureza de Brito Sidra, Lucinda Alves de Moraes, Líria Maria Mesomo Formaio, Arlindo Batistello, Nilton Domingos Alza, Orador Eudila Comonello, Ossir Longarete, Camila Bruni, Amélia Mazeto, Eva Bruni, Inês Bruni, Maria Bristotti Bruni, Deneri Balsanello, Gema Franciscato, Maria Bedim Burrin, Josefina Andregueto Seganfredo, Lourdes Brustolin Pelissaro e Constante Pelissaro, Josefina Bedim Prigol e Fermino Prigol, Maria Baggio Chiarello e Luiz Chiarello, Adenir Prigol Pauleto, Geraci de Matos da Silva, Maria Ribeiro da Corte, Maria Madalena Tibola, Clélia Tibola Ouro, Severino Manfroi e Madalena Manfroi, Ademírio Catapan e Jovelina Catapan, Jaqueline Manfroi, Terezinha Didó Bonamigo, Maria da Costa Embaraque, Líria Maria Mesomo Formaio, Terezinha Formaio Boito, Iracema Moraes dos Santos, Ivo Zancan, Albina Boito Guadaim e Eugênio Guadaim, Júlia Deon e Francisca Sericato Deon, Marciana Carvalho Guadaim, Virgínia Dares Tibola, Utila Rodrigues Rosa, Ivanildo José Tibola, Ivanir Rossi, Segundo Rossi, Juventina Ferraz Ribeiro, Luiz Costa, Enilsa Bolsoni Costa, Armelindo Fiorentin, Edelésia Fiorentin, José Fiorentin, Odila Novelo Fiorentin, Osvaldo Volmiller e Rosa Longarete, Eugênio Bolsoni e Justina Bolsoni, Albino Costa e Maria Frata Costa, Carolina Carneiro Dallagnol, Maria Zalza Danese, Jurema Rossato Alves. Falecidos da família D'Agostini, Bife. Falecidos da família de Amália Ghissone e Aurélio Macello. Falecidos da família de Jerônimo Campanharo, família Esmacal, Lazarotto, Vassoler, Sinelli, Comparim, Bedim. Falecidos da família de Osvaldo Volmiller. Falecidos da família de Adolfo Vassoler, família Cassol, Ouro, Girardello. Falecidos da família de Arlindo e Aurélia Vassoler, família Parisotto e Seganfredo. Falecidos da família de José Campanharo, família Bonafé, Castanheira, Vicente, Poçan, Fiorentin, Volmiller, Antunes e Batistello. Em honra a Nossa Senhora das Graças, a Santa Bárbara, a Nossa Senhora da Santa Cruz, ao Sagrado Coração de Jesus, Sagrado Coração de Maria, Divino Pai Eterno, Nossa Senhora do Perpétuo Socorro, a São Bento, a Nossa Senhora Aparecida, Nossa Senhora Consoladora, a Santa Bárbara, a São Sebastião e Nossa Senhora de Lourdes, falecidos Lucir João Comunello, Delma Bife Bettinelli, a Nossa Senhora da Santa Cruz, a Santa Doroteia, a Nossa Senhora da Boa Viagem, Nossa Senhora Aparecida, Maria Passa na Frente, a São Brás, a todos os santos, a São Peregrino, aos arcanjos Miguel, Rafael e Gabriel, em ação de graças, a Nossa Senhora de Fátima, a Nossa Senhora Aparecida, São Caetano, ao Sagrado Coração de Jesus, pela memória do bom Senhor João Benveiu, Maria Elizabeth e bom Senhor João Benveiu, pela saúde de Amauri Marcante, pela saúde e paz das famílias do bairro Santo Ângelo, que recebem a visita de Nossa Senhora do Caravaggio, pedindo saúde e paz às famílias do bairro Planalto, que recebem a visita da capelinha de Nossa Senhora Aparecida, pelas almas, a todas as mães falecidas, a todas as almas do purgatório, pelas almas mais abandonadas, a todas as mães falecidas, das mães falecidas das famílias de Azeredo e Tiziane, das mães falecidas das famílias Girardello, pelas almas do purgatório, de todas as mães falecidas, de todos os falecidos das famílias Fiorentin e Von Miller, pela falecida Ambrosina Alves Martins e Albina Fornari Tibola.
1: Bom dia, irmãos e irmãs, a todos as nossas boas-vindas e fraternal acolhida. Aos presentes na nossa Igreja Matriz Sagrada Família de Davi Canabarro e aos que estão sintonizados através da Rádio Amizade SFM. Neste sexto domingo do tempo pascal, com alegria, acolhemos a cruz processional, os proclamadores da palavra, os ministros da Eucaristia e o presidente da celebração, Padre Luiz, com o canto número 738.

0: Saúdo a todos, bom dia. Bem-vindos, bem-vindas à nossa Igreja Matriz para a missa de hoje. Esse domingo, dia do Senhor, com todas as intenções que a gente acolheu, seu Ângelo quase perdeu o fôlego de tanto ler intenções, né? Mas a memória bonita, de modo especial, é, das mães falecidas, né? Que a gente traz presente, que a gente reza nesse dia especial. E de modo especial também a vida, a missão de todas vocês mães, né? Aqui presentes, as mães que rezam com a gente através da rádio, né? Queremos colocar nas mãos de Deus, assim, uma prece de gratidão a Deus pela vida de vocês, pela missão de vocês, por tudo que vocês constroem pela família, pela sociedade, de modo especial para a nossa comunidade, para a nossa igreja. Convido então a rezarmos juntos, em nome do Pai, do Filho e do Espírito Santo. Amém. A graça de nosso Senhor Jesus Cristo, amor do Pai, a comunhão do Espírito Santo estejam convosco.
1: Bendito seja Deus que nos reuniu no amor de Cristo. Irmãos e irmãs, diz Jesus, quem acolheu os meus mandamentos e os observa, esse me ama. Cristo, já próximo de subir ao céu, diz aos seus discípulos que o amor a Ele implica viver no dia a dia a prática dos mandamentos. O Pai enviará o Defensor a fim de manifestar sua presença amorosa em nosso meio. Lembramos também com muita devoção que o mês de maio é dedicado a Nossa Senhora. E hoje comemoramos o Dia Especial das Mães, as quais acolhemos com muito carinho e pedimos a Nossa Senhora de Fátima, que celebramos no dia 13 de maio, que abençoe a todas as mães.
0: No início desta Santa Missa, peçamos a conversão do coração, fonte de reconciliação e comunhão com Deus, com os irmãos e irmãs. Tende compaixão de nós, Senhor. Manifestai, Senhor, a vossa misericórdia.
1: E dai-nos a vossa salvação.
0: Deus Todo-Poderoso, tenha compaixão de nós, perdoa os nossos pecados e nos conduza à vida eterna.
1: Amém.
0: Senhor, tende piedade de nós.
1: Senhor, tende piedade de nós.
0: Cristo, tende piedade de nós.
1: Cristo, tende piedade de nós.
0: Senhor, tende piedade de nós.
1: Senhor, tende piedade de nós. Glorifiquemos a Deus com o canto número 178.

0: Oremos. Deus Todo-Poderoso, dai-nos viver com ardor estes dias de júbilo em honra do Senhor ressuscitado, para que sempre manifestemos com nossas obras o mistério que celebramos. Por nosso Senhor Jesus Cristo, vosso Filho, que é Deus, convosco vive e reina na unidade do Espírito Santo, por todos os séculos dos séculos. Amém.
1: Ouçamos com atenção as leituras.
2: Dos Atos dos Apóstolos. Naqueles dias, Filipe desceu a uma cidade da Samaria e anunciou-lhes o Cristo. As multidões seguiam com atenção as coisas que Filipe dizia. E todos unânimes o escutavam, pois viam os milagres que ele fazia. De muitos possessos saíam os espíritos maus, dando os grandes gritos. Numerosos paralíticos e aleijados também foram curados. Era grande alegria naquela cidade. Os apóstolos, que estavam em Jerusalém, souberam que a Samaria acolhera a palavra de Deus e enviaram lá Pedro e João. Chegando ali, oraram pelos habitantes da Samaria, para que recebessem o Espírito Santo, porque o Espírito ainda não viera sobre nenhum deles, apenas tinha recebido o batismo em nome do Senhor Jesus. Pedro e João impuseram-lhe as mãos e eles receberam o Espírito Santo. Palavra do Senhor.
3: Graças a Deus.
4: Aclamai o Senhor Deus, ó terra inteira. Cantai salmos, o seu nome glorioso.
3: Aclamai o Senhor Deus, ó terra inteira. Cantai salmos, o seu nome glorioso.
4: Aclamai o Senhor Deus, ó terra inteira. Cantai salmos a seu nome glorioso. Dai a Deus a mais sublime louvação. Dizei a Deus, como são grandes vossas obras.
5: Aclamai o Senhor Deus, ó terra inteira. Cantai salmos a seu nome glorioso.
4: Toda a terra vos adore com respeito e proclame o louvor de vosso nome. Vinde ver todas as obras do Senhor, seus prodígios estupendos entre os homens.
5: Aclamai o Senhor Deus, ó terra inteira, cantai salmos a seu nome glorioso.
4: O mar, ele mudou em terra firme, e passaram pelo rio a pé enxuto. Exultemos de alegria no Senhor, ele domina para sempre com poder.
5: Aclamai o Senhor Deus, a terra inteira, cantai salmos a seu nome glorioso.
4: Todos vós, que a Deus temeis, vinde escutar. Vou contar-vos todo o bem que ele me fez. Bendito seja o Senhor Deus que me escutou. Não rejeitou minha oração e meu clamor, nem afastou longe de mim o seu amor.
5: Aclamai o Senhor Deus, ó terra inteira, cantai salmos a seu nome glorioso.
6: Leitura da carta de São Pedro. Caríssimos, santificai em vossos corações o Senhor Jesus Cristo. E estais sempre prontos a dar razão da vossa esperança a todo aquele que vô-la pedir. Fazei-o, porém, com mansidão e respeito e com boa consciência. Então, se em alguma coisa fordes difamados, ficarão com vergonha aqueles que ultrajam o vosso bom procedimento em Cristo. Pois será melhor sofrer praticando o bem, se esta for a vontade de Deus, do que praticando o mal. Com efeito, também Jesus Cristo morreu, uma vez por todas, por causa dos pecados, o justo pelos injustos, a fim de nos conduzir a Deus. Sofreu a morte na sua experiência humana, mas recebeu nova vida pelo Espírito. Palavra do Senhor.
5: Graças a Deus. Aclamemos o Santo Evangelho com o canto número 418.

0: O Senhor esteja convosco. Proclamação do Evangelho de Jesus Cristo segundo São João. Naquele tempo disse Jesus a seus discípulos: se me amais, guardareis os meus mandamentos, e eu rogarei ao Pai, e ele vos dará um outro defensor, para que permaneça sempre convosco, o Espírito da Verdade, que o mundo não é capaz de receber, porque não o vê nem o conhece. Vós o conheceis, porque ele permanece junto de vós e estará dentro de vós. Não vos deixarei órfãos, eu virei a vós. Pouco tempo ainda, e o mundo não mais me verá, mas vós me vereis, porque eu vivo e vós vivereis. Naquele dia sabereis que eu estou no meu Pai, e vós em mim, e eu em vós. Quem acolheu os meus mandamentos e os observa, esse me ama. Ora, quem me ama será amado por meu Pai, e eu o amarei e me manifestarei a ele. Palavra da salvação. Podemos sentar um instante. Quero renovar a minha saudação a todos que conseguiram chegar até a nossa igreja, né? Apesar do frio, criançada da catequese que vem também para rezar para a mãe, né? Agradecer a Deus a vida da mãe. Então a grande motivação, com todas as intenções que a gente tem sobre o altar, né? Que a gente lembra falecidos e de modo especial as mães falecidas, né? A gente reza a memória delas todas, né? Pela sua história, por aquilo que elas construíram, e a missão de cada mãe que está aqui, a missão de cada mãe que escuta a nossa missa, né? Eu fico sempre pensando, a gente brincava ali no início, né? Com as mães, né? Qual é que seria o melhor presente, né, que a gente poderia dar para a mãe nesse dia, né? O pai, o marido é um tipo, uma outra relação, né? Pode dar, sei lá, o que quiser, né? Mas como filhos, né? Como filhos, que presente que a gente acha que a nossa mãe gostaria de receber nesse dia das mães, né? Então a gente sempre pensa que a vida dos filhos, ou o bem dos filhos, a saúde dos filhos, projeto que os filhos estão construindo, acredito ser o melhor presente, o mais importante presente dado que a gente pode imaginar que as mães tenham, né? Mas esse presente a gente sempre pensa que tem que dar algumas alegrias a mais, né? Para as nossas mães, como recompensa, a gente poderia pensar assim, por todo o amor, por todo o carinho, por toda a dedicação que as mães têm na criação dos seus filhos, né? Então eu penso sempre que presente seria bom a gente dar para a mãe, né? A gente pode até dar uma panela, né, para a mãe, né? Para ela fazer comida boa, continuar fazendo comida boa para a gente, né? Coisas assim, né? Mas são presentes assim, materiais que, sei lá, o que seria bom a gente dar de presente para a mãe? Como que seria bom esse presente que ela tem, que somos nós, responder de uma maneira bonita, positiva, que traga alegria, realização também para a mãe. Então rezamos a gratidão nesse dia por vocês mães, né? Muito obrigado a vocês mães pela missão bonita que vocês têm, por tudo que vocês fazem pela família, e estendem essa missão para a sociedade, nas entidades, enfim, em tudo que existe nesse mundo, e de modo especial como lideranças comprometidas também com a nossa igreja em todos os serviços que a gente tem. Nós estamos também vivendo o tempo pascal. Vocês perceberam pela liturgia desse domingo que Jesus continua preparando os discípulos para a sua partida definitiva. No próximo final de semana, então, a gente celebra essa partida, que é a festa da Ascensão. Jesus sobe ao céu. E no final de semana seguinte a gente vai receber, vai celebrar então a vinda do Espírito Santo. O Espírito Santo que desce sobre os discípulos, desce sobre a comunidade. Dois pontos assim que a gente sempre reforça em todas as missas da semana, de modo especial em torno do tema do domingo. Nas primeiras leituras, a gente vê o trabalho e o resultado dos apóstolos, da missão dos apóstolos, eles que recebem o Espírito Santo, o sopro do Espírito, né, feito por Jesus, são enviados por Jesus para a sua missão. Então, as primeiras leituras mostram o crescimento da comunidade que vai progredindo, e a missão da comunidade, a comunidade que vai espalhando essa boa notícia através dos apóstolos. Aqui mostra o trabalho do Filipe, que leva a missão a Samaria, e as pessoas ficam felizes, alegres em receber esse anúncio. Então, as primeiras leituras, a construção da comunidade, a organização da comunidade, o crescimento da comunidade e a missão da comunidade. No segundo texto, uma segunda ideia, o texto do Evangelho, então essa ideia de que Jesus está para partir de forma definitiva. Então os discípulos ficam meio angustiados com essa notícia ou com a proximidade da ida de Jesus. Domingo passado já falava disso, não? Jesus dizia: não se perturbe o vosso coração, eu vou para junto do Pai, mas volto para ajudar vocês, né? Para conduzir vocês, para que vocês possam fazer esse caminho também. Então ele continua preparando os discípulos nesse sentido da sua partida, insistindo na sua catequese, que eles precisam continuar. E a identidade que vai mostrar a proximidade com Jesus, estar no caminho de Jesus, é um mandamento do amor, né? Jesus diz: amor a Deus e amor ao próximo. E aí ele diz: amem os vossos semelhantes, né? Toda semana as leituras falaram disso, né? Amar os nossos irmãos como Jesus amou a gente, né? Não da forma que a gente ama, porque às vezes as nossas relações de amor, elas têm muitos interesses envolvidos, né? Até para a mãe, né? Às vezes quando a gente dá uma panela de presente, a gente tem outro interesse, né? A gente tem outra coisa que a gente quer, né? Então as relações hoje, elas estão muito poluídas por interesses. E Jesus, ele chama a atenção dizendo para a comunidade que precisa viver, amar os irmãos, amar a família, os pais, os filhos, os amigos, a comunidade, do jeito que Jesus amou. E aí a gente vai pensar assim: como que Jesus amou, de que maneira que Jesus amou? Ele chegou ao ponto de entregar a sua vida, ser crucificado, ele consumiu a sua vida por amor à humanidade, por amor a todos nós. E quando ele fala desse amor, ele usa justamente o amor da mãe para fazer os discípulos, a comunidade, entender do que ele está falando. Ele fala do jeito que a mãe ama seu filho, né? Por mais que o filho seja fora da casinha, né? Estrambelhado, se alguém vai mexer com ele, mexeu com uma tigre, né? Com um leão, né? A mãe protege, defende, porque ela ama de forma incondicional. Então Jesus convida a comunidade a ter esse exemplo como referência daquilo que ele está falando, daquilo que ele está ensinando. Amem vossos semelhantes, vossos irmãos, da mesma forma que eu amei vocês. Então a prática do amor, a vivência do amor, é o termômetro que vai mostrar de que nós estamos próximos de Jesus e seguindo aquilo que ele nos ensinou e pediu para a gente. Professemos nossa fé rezando: creio, Senhor do céu e da terra, em Jesus Cristo, seu único Filho nosso,
1: que foi concebido pelo poder do Espírito Santo,
2: nasceu da Virgem Maria, padeceu de Pôncio Pilatos, foi crucificado, morto e sepultado, desceu à mansão dos mortos, ressuscitou o terceiro dia, subiu ao céu, está sentado à direita de Deus Pai Todo-Poderoso, de onde há de vir julgar os vivos e os mortos. Creio no Espírito Santo, na Santa Igreja Católica, na comunhão dos santos, na remissão dos pecados, na ressurreição da carne, na vida eterna. Amém.
0: Irmãos e irmãs, alimentados pelo pão da palavra e na certeza de que o Pai enviará o defensor, elevemos a Ele os nossos pedidos, dizendo juntos: ó Pai, ouvi-nos e atendei-nos.
3: Pela Santa Igreja, para que seja fiel testemunho do amor do Senhor a toda criatura, sendo expressão de sua presença em nosso mundo, digamos:
4: ó Pai, ouvi-nos e atendei-nos.
3: Pelas mães, para que recebam o amor e a gratidão de seus filhos e reconhecimento da sociedade, digamos:
4: ó Pai, ouvi-nos e atendei-nos.
3: Pelos enfermos, para que tenham os olhos fixos na cruz do Senhor, sejam sustentados pela força de sua graça e pelo amor de seus amigos e familiares, digamos:
4: ó Pai, ouvi-nos e atendei-nos.
3: Pelos dizimistas de nossa comunidade, para que, vivendo a espiritualidade da partilha e da gratidão, recebam de Deus alegria e bênção, digamos:
4: ó Pai, ouvi-nos e atendei-nos.
0: Deus de amor, acolhei benigno as preces que vos dirigimos, na alegria de celebrar pelo Espírito Santo os dons que fazem nossa comunidade testemunhar os sinais da ressurreição. Por Cristo nosso Senhor.
5: Amém. Junto ao pão e ao vinho, ofertamos a nossa vida e o dom da vida de nossas mães, cantando o canto número 248.

0: Orai, irmãos e irmãs, para que esta nossa oferta ela seja aceita por Deus Pai Todo-Poderoso. Subam até vós, Senhor, nossas preces com as oferendas para o sacrifício, a fim de que, purificados por vossa graça, sejamos dignos dos sacramentos do vosso grande amor. Por Cristo nosso Senhor.
1: Amém.
0: O Senhor esteja convosco.
1: Ele está no meio de nós.
0: Corações ao alto.
1: Nosso coração está em Deus.
0: Demos graças ao Senhor que é nosso Deus.
1: É nosso dever e nossa salvação.
0: Na verdade, é digno e justo, é nosso dever e salvação proclamar vossa glória, ó Pai, em todo o tempo, mas com maior júbilo, louvar-vos nesse tempo, porque Cristo, nossa Páscoa, foi imolado. Pela oblação do seu corpo na cruz, levou à plenitude os sacrifícios antigos, entregando-se a vós por nossa salvação, revelou-se ao mesmo tempo sacerdote, altar e cordeiro. Por isso, transbordando de alegria pascal, exulta a criação por toda a terra. Também as virtudes celestes e as potestades angélicas proclamam um hino à vossa glória, cantando a uma só voz.
2: Canto número 338.

0: Na verdade, vós sois santo, ó Deus do universo, e tudo o que criastes proclama o vosso louvor. Porque por Jesus Cristo, vosso Filho e Senhor nosso, e pela força do Espírito Santo, dais vida e santidade a todas as coisas. Não cessais de reunir para vós um povo que vos ofereça em toda parte, do nascer o pôr do sol, um sacrifício perfeito. Por isso, ó Pai, nós vos suplicamos, santificai pelo Espírito Santo as oferendas que vos apresentamos para serem consagradas, a fim de que se torne para nós o corpo e sangue de vosso Filho, nosso Senhor Jesus Cristo, que nos mandou celebrar estes mistérios.
1: Enviai o vosso Espírito Santo.
0: Na noite em que ia ser entregue, Jesus tomou o pão, pronunciou a bênção de ação de graças, partiu o pão e o deu a seus discípulos, dizendo: tomai todos e comei, isto é meu corpo que será entregue por vós. Do mesmo modo, no fim da ceia, ele tomou o cálice em suas mãos, pronunciou a bênção de ação de graças e depois o deu a seus discípulos, dizendo: tomai todos e bebei, este é o cálice do meu sangue, o sangue da nova e eterna aliança, será derramado por vós e por todos para a remissão dos pecados. Fazei isto em memória de mim. Eis aqui o mistério da nossa fé.
1: Anunciamos, Senhor, a vossa morte e proclamamos a vossa ressurreição. Vinde, Senhor Jesus.
0: Celebrando agora, ó Pai, o memorial da paixão redentora do vosso Filho, da sua gloriosa ressurreição e ascensão ao céu, e enquanto esperamos sua nova vinda, nós vos oferecemos em ação de graças este sacrifício vivo e santo.
1: Aceitai, ó Senhor, a nossa oferta.
0: Olhai com bondade a oblação da vossa igreja e reconhecei nela o sacrifício que nos reconciliou convosco. Concedei que, alimentando-nos com o corpo e o sangue do vosso Filho, repletos do Espírito Santo, nos tornemos em Cristo um só corpo e um só Espírito.
1: O Espírito nos una num só corpo.
0: Que o mesmo Espírito faça de nós uma eterna oferenda para alcançarmos a herança com os vossos eleitos, a Santíssima Virgem Maria, Mãe de Deus, São José, seu esposo, os vossos santos apóstolos, gloriosos mártires, todos os santos que não cessam de interceder por nós na vossa presença.
1: Fazei de nós uma perfeita oferenda.
0: Nós vos suplicamos, Senhor, que esse sacrifício da nossa reconciliação estenda a paz e a salvação ao mundo inteiro. Confirmai na fé e na caridade a vossa igreja que caminha neste mundo, com todas as lideranças, comunidades, famílias que nós temos, junto com os vossos servos Papa Leão, nosso bispo Rodolfo, com os bispos do mundo inteiro, os presbíteros, os diáconos, os outros ministros e o povo por vós redimido. Atendei propício as preces dessa família que reunistes em vossa presença. Reconduzi a vós, Pai de misericórdia, todos os vossos filhos e filhas dispersos pelo mundo inteiro.
1: Lembrai-vos, ó Pai, da vossa igreja.
0: Acolhei com bondade no vosso reino os nossos irmãos e irmãs que partiram desta vida, todos os que morreram na vossa amizade. Lembrados nas intenções de hoje, ou que nós estejamos lembrando agora, de modo especial, todas as nossas mães falecidas. Unidos a elas, unidos a eles, esperamos também nós saciar-nos eternamente da vossa glória, por Cristo Senhor nosso. Por ele dais ao mundo todo bem e toda graça. Por Cristo, com Cristo e em Cristo. A vós, Deus Pai Todo-Poderoso, na unidade do Espírito Santo, toda a honra e toda a glória, por todos os séculos dos séculos. Amém. Convido a rezarmos juntos a oração do Pai Nosso, a oração da comunhão. Eu convido a nós nos darmos as mãos com as mães, né? Em comunhão com a mãe que está ao nosso lado, por perto, né? Rezar então juntos, em conjunto com a mãe também, a missão de cada mãe, né? Agradecendo a vida, compromisso, batismo de cada mãe que participa de modo especial dessa Santa Missa. Pai nosso,
2: que estais no céu, santificado seja o vosso nome.
0: Venha a nós o vosso reino, seja feita a vossa vontade, assim na terra como no céu. O pão nosso de cada dia nos dai hoje, perdoai as nossas ofensas, assim como nós perdoamos a quem nos tem ofendido, e não os deixeis cair em tentação, mas livrai-nos do mal. Amém. Livrai-nos, ó Pai, de todos os males e dai-nos hoje a vossa paz. Ajudados pela vossa misericórdia, sejamos sempre livres do pecado, protegidos de todos os perigos, enquanto aguardamos a feliz esperança e a vinda de nosso Salvador Jesus Cristo. Também somos convidados a rezar pela paz, e quando a gente reza pela paz, a gente quer encarnar a paz de Jesus. E ao mesmo tempo a gente quer dizer que das nossas atitudes, da nossa vida, vai sair paz pelo ambiente, por onde a gente anda, né? Então vamos rezar esse esforço também de trazer a paz para a nossa casa, para a nossa vida, para a nossa comunidade, nós filhos, né? Pensar o que que traz paz para as nossas mães, ou se muitas vezes nossas atitudes, o que a gente diz, o que a gente faz, traz sofrimento, angústia, dor para as nossas mães, né? Então rezamos para sermos pessoas de paz em nossas relações. Senhor Jesus Cristo, dissestes aos vossos apóstolos: eu vos deixo a paz, eu vos dou a minha paz. Não olhei os nossos pecados, mas a fé que anima a vossa igreja. Dai-lhe segundo o vosso desejo a paz e a unidade. Vós que sois Deus, com o Pai e o Espírito Santo. Amém. A paz do Senhor esteja sempre convosco. Cordeiro de Deus, felizes nós todos reunidos aqui neste domingo, neste dia do Senhor, convidados a comungar com os irmãos, com as mães, a comungar com Jesus, porque Ele é o Cordeiro de Deus, aquele que tira o pecado do mundo.
2: Senhor, eu não sou digno de que entreis em minha morada, mas dizei uma palavra e serei salvo.
0: Corpo e sangue de Cristo nos guarde para a vida eterna. Amém.
1: A Eucaristia é o pão da vida e o pão do amor que Jesus nos deixou. Enquanto comungamos, cantemos o canto número 411.

0: este momento, enquanto nós vamos encerrando a missa, a gente se prepara aqui, as crianças da catequese, os adolescentes se preparam para uma pequena homenagem para as mães. Depois que eles fazem a homenagem, a gente canta os parabéns também para as mães. Eu gostaria de lembrar antes, assim, até que eles se organizam, nessa próxima semana, na sexta, nós temos a missa na matriz às 18h30, sábado às 14 horas missa na comunidade do Anjo da Guarda, às 15 horas comunidade São Pedro, domingo dia 17 às 9 horas a missa aqui na matriz, 10h30 missa e festa, né? O Ângelo tá por aqui, missa e festa em honra a Santo Ângelo e São Caetano lá no Clube Canabarense, né? Então todos convidados a participar também da festa organizada em honra a Santo Ângelo e São Caetano pelo clube. Gostaria só de lembrar que nós fizemos em torno da Páscoa a coleta pela campanha da Fraternidade Lugares Santos. Agora dia 24 nós temos a coleta pela igreja missionária, a igreja de Moçambique, né? Nessa coleta aqui na matriz a gente recolheu R$ 1.943,30 e junto com as comunidades da nossa paróquia R$ 4.817,05. Então a coleta da campanha da Fraternidade Lugares Santos, né, que foi enviada para a nossa igreja. Então agradecer a todos pela colaboração nessa campanha. Então acompanhemos a mensagem, a homenagem das crianças, dos jovens, adolescentes da catequese para nossas mães.
1: Queridas mães que estão presentes nessa celebração e também aquelas que estão acompanhando a Santa Missa através da Rádio Amizade. Como comunidade paroquial da Paróquia Sagrada Família, queremos deixar a vocês uma pequena mensagem nesse dia dedicada a todas as mães. Neste momento tão especial, um sentimento de gratidão inunda nosso coração. Gratidão pelo sim à nossa vida, gratidão pelo cuidado, gratidão pelo amor incondicional e sem medidas. Vocês são seres muito especiais. Em cada uma de vocês há um coração poderoso, cheio de amor, compaixão e coragem. O colo de vocês, sempre disponível e acolhedor, é aconchego, carinho e proteção. Nele repousamos, curamos as nossas tristezas e dele saímos fortalecidos. Perdão se às vezes as machucamos com palavras ou atitudes. Saibam todas que as amamos profundamente. Pedimos ao bom Deus que abençoe todas vocês. Que ele lhes conceda a saúde, a alegria e a força para levarem adiante o milagre da vida e apontarem a direção do caminho certo a todas as gerações. Obrigado por tudo e por tanto amor. Parabéns a vocês neste dia tão especial.
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convida a ficarmos de pé e cantarmos então os parabéns para as mães, agradecendo a catequese que preparou essa pequena homenagem para todas as mães que estão aqui, também as mães que rezam com a gente através da rádio. Cantemos juntos.

0: Oremos, Deus eterno e todo-poderoso, pela ressurreição de Cristo, nos recriais para a vida eterna. Fazei frutificar em nós o sacramento pascal e infundi em nossos corações a força desse alimento salutar. Por Cristo nosso Senhor.
1: Amém.
0: O Senhor esteja convosco.
1: Está no meio de nós.
0: A bênção do Deus Todo-Poderoso, a proteção de nossa Mãe Maria, desse permaneça sobre todos. Em nome do Pai, do Filho, do Espírito Santo. Amém. Convido, enquanto a gente canta o canto final, a dar um abraço na mãe, né? Desejar os parabéns, então, nos despedimos. Ida em paz, um bom final de semana e que o Senhor vos acompanhe.

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2: Buenas, buenas, meus amigos, 10:02, manhãzita de domingo, 10 de maio de 2026. Hoje é claro, domingo dedicado a todas as mães que estão na companhia da Amizade FM. Domingo encoberto, frio aqui pela região, mas de coração aquecido, afinal de contas, vamos reverenciar a história e a vida daquela que é a pessoa mais importante para todos nós. Nossas mães, nosso carinho, nosso abraço. Desejo que seja um dia muito feliz. Aquelas que estão perto dos seus filhos, que eles possam dar um abraço bem apertado. Um beijo, um carinho. Afinal de contas, elas são a razão da gente estar por aqui hoje. Em nome da minha mãe, Dona Inês Girardello Ouro, quero estender um abraço a todas as mães que nos acompanham aqui de Davi Canabarro, da região e do mundo. Aquelas que nos acompanham pela internet, amizadefm.com.br ou através do aplicativo. O desejo de um 10 de maio cheio de bênçãos, de alegria. Possam comemorar este dia e, claro, que possa ser o início de mais um ano cheio de alegrias e de carinho. Abraço bem apertado, caloroso a todas as mães que nos acompanham. 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E já abrindo Origens do Pampa desse 10 de maio, vamos fazer uma referência aqui ao esporte, ao futsal. Davi Futsal, na noite de ontem, escreveu em sua história uma das mais belas páginas. Que jogo e que vitória diante de uma das principais equipes do estado, Passo Fundo Futsal. Jogo válido pela semifinal da Taça Farroupilha, jogo de ida aqui no Ginásio Municipal Raimundo Zalza. Davi Futsal sai atrás e faz a virada. 4-2, que atuação e que belos gols. Parabéns a toda a equipe, a direção, o presidente Dilvar e toda a sua direção. Nosso abraço, cumprimentos àqueles que fazem acontecer esta bela história do Davi Futsal, que agora joga no próximo sábado por um empate para passar a final da Taça Farroupilha do Planalto. Noite fria, mas a gurizada aqueceu o ginásio aqui em Davi Canabar. Torcida também presente, fez uma bela festa. Parabéns! Certamente a vitória dedicada às mães da grande família Davi Futsal. E aí, como eu já falava, em nome da minha mãe, dona Inês Girardello Ouro, quero deixar aqui o nosso abraço a todas as mães. E também atendendo já pedidos através do WhatsApp 549-8435-2490. Falava que amanhã é fria, nesse momento 6 graus aqui em Davi Canabar. Tivemos a mínima de 4 graus hoje pela manhã e a semana vai ser gelada, viu? Amanhã, segunda-feira, temos previsão de temperaturas ainda mais baixas. Em torno de 0 grau é o que prevê o CIMAGRO, o Sistema Meteorológico do Rio Grande do Sul. Na terça-feira também segue a mesma previsão, com máximas entre 14 e 15 graus. Na quarta-feira entre 5 e 16. Na quinta-feira entre 6 e 17 graus. Já na próxima sexta-feira sobe um pouquinho, entre 8 e 17. E no sábado entre 9 e 18 graus. Previsão para semana aí da Clima Tempo, para você que nos acompanha aqui na 107.3. Abraço, amigo Paulo Teles. Alô, Paulinho. Já começa o domingo na lida, né? Domingo de Dia das Mães, mas nunca esquece da avó Geni Teles lá no Guabiju. Ela que foi a mamãe do Paulo aí, foi quem criou o Paulinho. E aí o Paulo deseja a ela feliz Dia das Mães e também para a patroa, né? Não pode esquecer da esposa, não é, Paulinho? Abraço a você, a toda a tua família. Bom trabalho nesse domingo. Mais amigos que estão na nossa companhia lá em Nossa Senhora do Rosário. Alô, seu Armelindo, Von Millen, o Tinho, que alegria poder visitar o amigo ontem e ver a lida que estava acontecendo por lá, uma carneação bem à moda gaúcha. Que coisa linda. Giovanni, Jaime estavam por lá lidando também com as patroas, gurizada na volta. Que coisa linda. Abraço, seu Armelindo. Esta semana esteve por Passo Fundo, uma cirurgia de catarata, aliás, bem sucedida, que ontem ele estava lá bem faceiro, uma barbaridade. Coisa linda de se ver. Dona Adenir, nosso abraço. Feliz Dia das Mães. Também a Juliana, a Cristiane, as mães aí da família, a filha do Giovanni, da Juliana, a Sofia, também o Jean e o Leonardo. Dom Leone, barbearia, grande Léo, hoje tá pela cidade, aí com o Leandro, e na casa do sogro, da sogra, do vô, que coisa boa. Seu Belmiro, abraço, seu Belmiro, toda a família, as mães da família Seganfredo aí, nosso abraço também. Desejo de muita saúde e muita paz. Vamos trazendo o Wilson Paim para abrir Origens do Pampa desse 10 de maio. Mamãe, um abraço. Bom dia.

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10:17, Origens do Pampa na tua companhia, aqui na 107.3, Amizade FM, de Davi Canabarro para toda a região. Neste dia dedicado a todas as mães, é claro que o nosso carinho vai especial a elas e a todos que nos honram com a sintonia, como em todos os domingos. 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

Alô, amigos lá de Nossa Senhora de Fátima. Um abraço às mães aí que estão na casa do seu Nicanor da La Corte. Alô, Nicanor, nosso grande parceiro, nosso amigo de longa data. As mães estão por aí, não é mesmo? A dona Lourdes Bruscato da La Corte. E também para a Aline Araújo. As mães aí da família, um abraço. E claro, hoje quem tá de aniversário também é o Nicanor, 61 primaveras, gravando mais um palanque no alambrado grande da vida. Parabéns, Nicanor. Saúde e paz, muitos e muitos anos de vida para comemorar, assando aquele granito, velho, que tá pingando na graxa na brasa aí. Rosa Bueno, parabéns. Saúde, paz, felicidades. Também conosco lá em Muliterno, nossa amiga Suzana, Jandir, toda a família aí, nosso abraço. Parabéns pelo Dia das Mães. Muita saúde e paz. Deus siga protegendo todas as mães da família aí também. Alô, William Bresolim. Grande William, tá na lida aí com a pecuária, transportando o gado pela região e não esquece da mãe, obviamente, né? Dona Melânia, parabéns pelo Dia das Mães, Melânia. Em nome do William, de todos aí da família e claro que também o William não ia esquecer da patroa, da esposa, a Rejane, que está aguardando a segunda filha aí, a Manuela. Que bênção! Parabéns, Rejane, em nome do William, de toda a família aqui do Origens do Pampa também. Vamos trazendo o Baitaca, o índio velho que é do fundo da grota. Grosso, igual dedo destroncado, mas fala deste tema com muito carinho e com muita propriedade. O valor que uma mãe tem. E também vamos mandando um abraço às mães lá de Nossa Senhora da Salete, não é, Mauro Tedesco? Mauro tá na nossa companhia e além de cumprimentar as mamães, vamos cumprimentar o time campeão do campeonato regional de futsal aqui de Davi Canabarro no último domingo. Parabéns, agurizada aí da Salete, time organizadíssimo, toda a direção aí e agurizada que compõe o plantel da equipe lá da Salete, nosso abraço, parabéns. Baita jogo, grande final, grande vitória da Salete no último domingo, parabéns. Merecido aí esse título num grande jogo com o Clube União aqui.

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0: 10:31, a música campeira do nosso Rio Grande, a música pandangueira com Newton Ferreira, Abaralhando a Barbela. E assim vamos até a 1 da tarde com Origens do Pampa desse 10 de maio, na companhia da Agrolusa. 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

10:38, vamos trazendo mais música no Origens do Pampa, claro, homenageando todas as mães que estão na nossa companhia e atendendo a solicitação do ouvinte através do 549-8435-2490. Alô, Júnior Rigo, grande abraço. Júnior, claro, não esquece da mãe, dona Ione, ali no Anjo da Guarda. Também a esposa Tamara, né? Homenagem do Júnior e da filha Cecília. Que maravilha, grande abraço, Júnior, também a dona Ione e também a Tamara. Muitas alegrias para todas as mães da família aí. Também, quem tá na sintonia do Origens do Pampa, tio Léo Carlos Girardello, lá no Tupanci Grande, na lendária São Cepé, atento a Origens do Pampa e também homenageando as mães aqui do Sítio do Maio e também as mães lá do Tupanci Grande. Com certeza, dona Cirlei, tia Suelei, deve ter mais mães por aí, mas foram as que eu lembrei agora. Eu estendo meu abraço, meu carinho, desejo de um dia muito especial para essas pessoas, da mesma forma especiais. E as mães aqui do Sítio do Maio, a lembrança do tio Léo Carlos. E Alma de Galpão, esta ferramenta da tecnologia para elaborar, compor e gravar estas músicas lindas aqui. Homenagem às mães, estes versos maravilhosos, bem gravados. Mãe, o verso mais lindo. Bom dia.

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6: 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Tá chegando mais homenagem para as mães aqui no Origens do Pampa desse 10 de maio. Alô, Ivan Becega, lá de Cotiporã. Tá homenageando a sua mãe, Dona Cirlei, e a mãe das suas filhas, a Mari Cleusa, e a todas as mães, claro, que estão na sintonia do programa. Um abraço, Ivan. Um abraço, amigos do grupo Sistema Antigo, lá de Cotiporã. Foi a cidade berço da família Ouro, aí pela Serra Gaúcha, quando vieram da Itália. Abraço os amigos lá de Cotiporã. Quem tá com uma carne também pronta pra levar pra brasa é o nosso amigo Jovelino Franciscato. Grande Jovelino, obrigado pela parceria, pela companhia, oferecendo pra esposa a Loiri, também dos filhos da Loiri, né? O Vitor, Ana Clara, o João Gabriel, também a Luíse, todos juntos nesta homenagem para a Loiri Balsanello. Parabéns pelo Dia das Mães. Então tá chegando aí o grupo Sistema Antigo, Dia das Mães. Bom dia!

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0: 10:59. Ouvimos Joca Martins, a voz marcante da música do Rio Grande, Vassoura de Guanchuma. Pois é, quantas lembranças das vassouras de Guanchuma que a gente ia juntar lá no mato, pra varrer o pátio, pra varrer o forno, pra assar o pão, não é mesmo, dona Inês? Usa, bueno. Bons tempos. Vamos em frente com Origens do Pampa, quando são pontualmente 11 horas, a nossa companhia neste espaço está a Vancini Motors, que compra, vende, troca e financia. 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

11:03. Vamos sempre abrindo a segunda hora do Origens do Pampa, o espaço é da poesia. E é claro que hoje não poderia ser diferente, uma poesia em homenagem às mães. E aí vem na voz e na composição do Odilon Ramos, Mateando com a Mamãe. Está, traz grandes e boas recordações, com certeza, para todos que têm o privilégio de conviver ou ter convivido com sua mãe. Então vamos ouvir Odilon Ramos, Mateando com a Mamãe.

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Minha mãe agora está velhinha e espera horas, dias, sentadinha ou suspirando debruçada na janela, que este seu filho, Gaudério, desgarrado, um dia desses sente no seu lado e tire um tempo para matear com ela. Eu vou sim, mãezinha, te prometo. 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

0: 11:08, hora oficial do Brasil. Hoje é o dia que a sensibilidade aflora, é o dia em que a gente reflete, pensa e homenageia aquela pessoa tão especial que é a nossa mãe. E vamos seguindo nesta homenagem através das ondas da 107.13, atendendo a solicitação do ouvinte através do WhatsApp 549-8435-2490. Abraço especial a quem esteve por aqui no último final de semana, veio lá do Paranazão Grande para fazer aquela festa maravilhosa com a família Girardello, tio Newton Girardello, lá do Toledo, ele e tia Clenir. Grande abraço, parabéns pelo Dia das Mães aí, todas as mães aí da família, tá bem? A Kari também deve estar por aí com o Dani, este gaiteiro renomado no estado, no Brasil e no mundo. Teve aí com Gilmarzinho, cantor, foi campeão da vacaria no intérprete vocal, campeão brasileiro lá em Goiás também, esteve no encontro da família Girardello no último sábado. Grande abraço a toda a família aí, tio Newton. Também está na nossa companhia, lá na Nossa Senhora de Fátima. Alô, Valcir Antunes, grande abraço a você, que está homenageando a sua mãe, dona Denir, e também a mãe dos seus filhos, claro, a Eni. Grande abraço, dona Denir Spiller Antunes e a Eni Zanon Antunes. Especial abraço a essas duas mães queridas, homenagem de toda a família também. Um abraço à minha amiguinha Cecília Benedetti, mandou mensagem aqui para homenagear duas mães que estão com ela hoje, a avó Lorete e também a mãe Chayane. Abraço, Cecília, nosso abraço às duas mamães aí, então, a avó Lorete e a mãe Chayane, pela passagem aí do Dia das Mães, nosso carinho, nosso abraço em nome da família e aqui também do Origens do Pampa. Ali na linha Santo Ângelo, grande abraço. Toda a família que está reunida no Mano José Augusto, o Guto, a dona Inês, que eu já falei, também está aí dona Veronilce, não é? Leonardo Vitor Ouro pediu esta homenagem aí e mandando uma foto de uma carne que é para indicar com os viventes, coisa de louco. Certamente veio lá na casa de carnes Alves e Rocha. Carne buena, uma barbaridade. Mas aí está a dona Inês, a Vero, a Priscila, a Rosana, a Cris e a dona Ironi Fátima. Para os mais íntimos, a dona Neca. Grande abraço a todas as mães que estão por aí na companhia do Origens do Pampa. Nós vamos trazendo para o palco do Origens do Pampa os Monarcas e a Mãe Gaúcha. Música nova chegando. Obra do Tiago Machado e do João Locatelli. Homenagem a todas as mães que estão conosco nesta manhãzita de domingo.
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0: Nota de falecimento. O esposo Ademar Andretta, os filhos Jaldemir e Marizilda, genro Cleudecir, nora Suzana, netos Marco Antônio, Luan Carlo, Márcia, Marina, Lauren, Márcio e demais familiares, com profundo pesar, comunicam o falecimento de Terezinha Modrac Andretta, aos 75 anos. Corpo está sendo velado na comunidade de Nossa Senhora do Carmo, Santo Antônio do Palma. Hoje, às 16 horas, será celebrada a missa de corpo presente e após dar-se ao seu sepultamento no cemitério da mesma comunidade. Com pesar, noticiamos o falecimento de Terezinha Modrac Andretta.
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11h23, vamos tentando acolherar os pedidos aqui, claro. Vamos atendendo os ouvintes através do 984-35-2490, é o WhatsApp, para você mandar o seu recado e homenagem para sua mãe. Como é o caso dos amigos lá de Vanini, nossa amiga Rita Carolo da Silva, tá mandando música para sua mãe, dona Ana Carolo, lá da Linha na Linha. Alô, dona Ana! Abraço da filha também aqui do Origens do Pampa. A Rita manda pras irmãs e cunhadas, que Deus abençoe todas vocês, tá bom? Parabéns, Rita, também pela passagem do Dia das Mães. Ainda nossa amiga Vanete. Alô, Vanete Reginato, oferecendo para todas as mães da família, especial para sua, claro, dona Terezinha, pra cunhada Odete, pra sobrinha Maiara, Tatiele, e pra sogra Ildacir, também pra todas as mães, pela passagem do Dia das Mães, ainda pra sobrinha Maiara, que está de aniversário. Que alegria poder atender a solicitação de gente tão querida, de amigos que a gente tem aí há muito tempo. Abraço, Vanete, e todas as mães da família, e aniversariante Maiara. Também vamos atendendo o pessoal lá de Nossa Senhora das Graças, Muliterno. Alô, nosso amigo Maurício, tá oferecendo para sua mãe, para todas as mães, pela passagem deste dia tão especial, tá bueno? Grande Maurício, para dona Armelinda, lá de Nossa Senhora das Graças, parabéns pela passagem aí do Dia das Mães. Ali de Nossa Senhora da Salete, nosso amigo José Júnior Cavatom Perlini, também o seu irmão Juliano, Juliano Gabriel, né? Cavatom Perlini, está homenageando a mãe, dona Madalena Cavatom Perlini, pela passagem aí do Dia das Mães. E ela que diz que é a mãe mais linda do mundo, não é mesmo, Júnior? Aquele abraço. Obrigado a você e também a dona Madalena. Nosso abraço aí pela passagem do Dia das Mães. Alô, nosso amigo Edson, grande Edson Perusso, mandando mensagem agora aqui, tá mandando música pra namorada, Marinês Franciscato, pela passagem do Dia das Mães. Que maravilha, grande abraço, grande Edson, tá na sintonia aí. Nós já vamos atracando esta próxima música que tá aqui no ponto, música linda, né? Com o Teixeirinha, grande Vitor Matheus Teixeira, este fez história, deixou um legado importante para a música do nosso Rio Grande, para o cinema também, para a época dele, foi um dos grandes nomes que levou o Rio Grande do Sul, Brasil afora. Doce Coração de Mãe é a música que está chegando para nós atender também a solicitação do nosso amigo Celásio. Alô, Celásio Cerbaro, este é Taura do Rio Grande, está sempre acompanhando o nosso programa. E pediu para homenagear, né? A esposa Glória, diz que ela aguenta ele há tanto tempo. Que barbaridade esta! É de fé, não é mesmo, Celásio? Coisa boa. Também por aí a cunhada Domingas, sempre ajudando a família, né? Nosso abraço especial aí a dona Domingas e a sogra, a dona Florinda, também tá por aí nesse domingo recebendo homenagem de toda a família. Nosso carinho para lá de especial, toda essa família querida aí, tá bom, Celásio? Doce Coração de Mãe, Vitor Matheus Teixeira, Teixeirinha.

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Alô, amigo Rodolfo Luz, a gente falava há pouco da Agrolusa. É o nosso amigo Isaías, é o que dá assistência lá na cultura do fumo. E a Fernanda e a Mônia atendem por lá quase que diariamente, recebendo bem todos os clientes. Já estão acostumando a comprar bem lá na Agrolusa, não é mesmo, Rodolfo? Rodolfo já aproveita para homenagear a sua mãe, a Mônia, pela passagem do Dia das Mães, e a esposa Fernanda, que está aguardando a chegada. Primeiro herdeiro ou herdeira, aí já não sei. Mas a Fernanda está grávida e então logo, logo, próximo ano, vai comemorar também o Dia das Mães. Aliás, né, já está sendo mãe, já está gerando uma vida, está sendo aguardada com muita ansiedade e expectativa. Grande abraço. Parabéns para as mães aí da família. Estamos trazendo também, atendendo, Tchuoca. Alô, Oscar José Girardello, lá no sítio do Maio, oferecendo para todas as mães esta obra do Porca Véia e Grupo Cordiona, Mulheres, e também na sequência a voz romântica do nosso Rio Grande, Wilson Paim, e Domingo de Inverno, já que Frente Fria chegou com força aí para esta semana. Vamos ter provavelmente geada amanhã e na terça-feira. O inverno está dando as caras aí, não é mesmo, Marcelo Dr. Ritter? Pediu, nós vamos trazendo na sequência. Na primeira, é o Porca Véia, Grupo Cordiona. E este Xotezito, Mulheres. Na sequência, Wilson Paim. Bom dia.

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0: nota de falecimento. A funerária São Luís, juntamente com o esposo Ademar Andretta, os filhos Jaldemir e Marizilda, genro Cleudecir, nora Suzana, netos Marco Antônio, Luan Carlo, Márcia, Marina, Lauren, Márcio e demais familiares, com profundo pesar, comunicam o falecimento de Terezinha Modrac Andretta, aos 75 anos. O corpo está sendo velado na comunidade de Nossa Senhora do Carmo, Santo Antônio do Palma. Hoje, às 16 horas, será celebrada a missa de corpo presente e após dar-se ao seu sepultamento no cemitério da mesma localidade. Com pesar, noticiamos o falecimento de Terezinha Modrac Andretta.
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Tá chegando música bonita no Origens do Pampa. Esse domingo, claro, especial dedicado a todas as mães. Alô, nossa amiga Daiane Dallagnol. Tá homenageando a sua mãe, dona Iris Vassoler Dallagnol. Em nome, claro, dela e da irmã Catiane. Também do neto Leonardo, do esposo Eloy, dos genros. Estamos homenageando a dona Iris Vassoler Dallagnol e também a Daiane, pela passagem do Dia das Mães. Nosso abraço, nosso carinho, que Deus sempre abençoe esta família querida que a gente tem aqui de Davi Canabar. Também lá de Caravaggio e Ibiraiaras, alô Paulinho da La Jacomassa, oferecendo para a mãe dos seus filhos, a dona Justina Inês Welma, desejando saúde e paz neste Dia das Mães, assim como nosso amigo Jancélio Cordeiro, alô Jancélio, para dona Maria, nosso carinho, dona Maria, nosso abraço em nome dos filhos e toda a família, e aqui do Origens do Pampa também, desejamos muita saúde, muita alegria. Também para o amigo Valcir Foque lá em Siríaco, ele que homenageia todas as mães pela passagem deste dia especial, não é mesmo, Valcir? Aquele abraço. Obrigado pela parceria de sempre aí na querida cidade de Siríaco. Então vamos trazer esta obra linda dos irmãos Bertucci na interpretação dos Tiranos, outro grupo lá da Serra Gaúcha, que é de certa forma herdeiro do legado musical dos irmãos Bertucci. Os Tiranos nos trazem esta valsa, Amor del Alma. Bom dia.

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0: 12:03, vamos então à cotação dos grãos que foram comercializados na última sexta-feira. 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A soja foi vendida a R$119 a saca de 60 quilos, o milho R$60 e o trigo R$65 também a saca de 60 quilos. Sempre lembrando, esses os preços médios praticados na nossa região, num oferecimento da Reginato Cereais e Agronegócios.
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Vamos trazendo música aqui no Origens do Pampa. Vamos atendendo a solicitação dos pais e das irmãs para a aniversariante Maria Luísa. Alô, Orley, alô, Diana. As irmãs Ana Júlia e Alice, lá de Siríaco, homenageando a aniversariante, 15 aninhos, que data especial. Parabéns, Maria Luísa, felicidades, que Deus siga te abençoando, iluminando sempre nesta caminhada. Também, Orley e a Diana aproveitam para homenagear todas as mães que estão na escuta. Claro, homenageamos a também a Diana, claro, pela passagem do Dia das Mães. Muita saúde, muita paz. Deus siga sempre abençoando esta família querida. Trazendo para o palco do Origens do Pampa, Os Serranos. Esta valsa linda, obra do Victor Matheus Teixeira, Teixeirinha. Aproveitando para atender a nossa amiga Xanguele Soares, Sequim, que está na nossa companhia, homenageando a sua mãe, a dona Ildacir Soares. E parabenizar, claro, todas as mães pela passagem deste dia tão especial. Abraço, Xanguele, abraço, dona Ildacir. É aniversariante nos últimos dias e aproveitamos para homenagear pelo aniversário também. Vamos trazendo então lembranças, Os Serranos.

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3: Doze horas 17 minutos, em frente com Origens do Pampa. 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

12 horas mais 19 minutos, tá chegando a homenagem para aniversariante de ontem. Alô, Simone, Cristina Girardello Ritter, é aniversariante de ontem, meio século de história. E que história linda, hein, Simone? Nossa tia Temporona, que alegria poder homenagear, desejar saúde e paz, em nome do Marcelo, do Giuseppe, da dona Regina e de toda a família que tá aí pelo sítio do Mai, tantos amigos, colegas de trabalho, familiares, juntos nesta homenagem a Simone, que ontem colocou mais um ponto no tricô grande da vida. E a música que a família pediu e nós estamos trazendo, Gritos de Liberdade, Grupo Rodeio. Grande abraço, felicidade, Simone, parabéns.

nota de falecimento. A família, com pesar, comunica o falecimento de Assunta Campanharo de Sante, aos 85 anos. O corpo será transladado de Curitiba para Davi Canabarro e será velado, em horário ainda a ser informado, na Capela Mortuária Jardim da Paz, aqui de Davi Canabarro. Com pesar, comunicamos o falecimento de Assunta Campanharo de Sante. Nota de falecimento. Funerária São Luís, juntamente com o esposo Ademar Andretta, os filhos Jaldemir e Marizilda, genro Cleudecir, nora Suzana e netos Marco Antônio, Luan Carlo, Márcia, Marina, Lauren e Márcio, também os demais familiares, com um pesar comunicam o falecimento de Terezinha Modrac Andretta, aos 75 anos. O corpo está sendo velado na capela de Nossa Senhora do Carmo, Santo Antônio do Palma. Hoje, às 16 horas, será celebrada a missa de corpo presente e, após, dar-se-á o seu sepultamento no cemitério da mesma comunidade. Com pesar, noticiamos o falecimento de Terezinha Modrac Andretta.

0: 12:29, ouvimos o Romance do Pito Apagado, grupo Comparsa Surenha aqui no Origens do Pampa deste 10 de maio de 2026. 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

Alô, amigo João de Oliveira, lá na querência do Siríaco. Que alegria contar com a audiência deste parceiro, de causa tradicionalista, artista, tocador e cantor. E é o homem do lombo do cavalo também. Grande abraço, já que estamos nos preparando para o inverno, não é mesmo, amigo João? Vamos trazendo obra deste parceiro que está querenciado aí em Siríaco. Rigores de agosto. Já começou em maio, os rigores da invernia. Mas não há de ser nada, o Rio Grande é grande, não afrouxemos nem nos lançantes, não é mesmo, João? Rigores de agosto, João de Oliveira, boa.

Deus vai prevenindo a lenha mesmo, meu amigo João de Oliveira. E amanhã é outro dia de frio e garoa, é a previsão do tempo para esta segunda-feira. Vamos ter temperaturas baixas para começar a semana. Amanhã, dia 11 de maio, vamos ter temperaturas aí que devem chegar perto de 0 grau. Previsão de geada amanhã, bem como na próxima terça-feira. Tá chegando para cantar no Origens do Pampa, Gaúcho da Fronteira. Um abraço, amigo Arger Cordeiro, gerenciado na Ibiraiaras, mas hoje visitando a mãe, Dona Maria, oferecendo esta próxima música, então, para sua mãe, Dona Maria Cordeiro. O Gaúcho da Fronteira nos apresenta Mãe. Boa tarde.

0: nota de falecimento. A família, com pesar, comunica o falecimento de Assunta Campanharo de Sante, aos 85 anos, ocorrido em Curitiba. O corpo está sendo transladado para Davi Canabarro, onde será velado na Capela Mortuária Jardim da Paz, em horário a ser informado. Com pesar, noticiamos o falecimento de Assunta Campanharo de Sante.
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Luciano, vamos atendendo o amigo Florzinho lá de Siríaco. Alô, Florzinho, grande abraço a você e a todos que estiveram no jantar lá na Gruta Bom Retiro na noite de ontem. Que festa buena, hein? Todos os cavaleiros aí de Siríaco, também o pessoal da Cruz Altinha, que é sua terra natal, e também a Raia da Várzea. Todos homenageados aí pelo Florzinho, que pediu esta música com o Sidney Lima. Este cantor gaúcho que teve uma carreira precoce e também partiu precocemente. Faleceu tragicamente lá em 1989, aos 40 anos. Mas deixou um legado aí pra música gaúcha. Não é mesmo, Florzinho? Pediu, nós vamos trazendo. Bugre Safado, obra do Sidney Lima, aqui no Origens do Pampa.

horas mais 55 minutos. Vamos fechando as cordionas do Rio Grande. Já com o pé no estribo, no rumo para as casas, para almoçar junto com a família lá no Mano José Augusto, lá no Guto hoje, não vai ser no sítio do Mai. 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Claro, esperamos ter feito boa companhia para você e ter conseguido homenagear, prestar toda a reverência às mães que nos acompanham nesse dia tão especial, dia 10 de maio. Ainda há tempo para atender o amigo Agenor Batistello, lá de Vanini, grande gaiteiro cantor. Braço firme, braço forte no laço também. Homenageando a patroa, a dona Rosa, e a filha Paula, também a netinha Rafa. Que alegria poder conversar com os amigos aí de Vanini. Especial ao seu Agenor, que também manda esta música para a mãe, dona Inês. Grande abraço a Genor e toda a família aí em Vanini. Estamos deixando duas músicas para fechar Origens do Pampa. Depois tá chegando o programa Encontro com os Serranos. Vamos trazer a pedido do Agenor, grupo Cordiona, uma flor que conheci, e depois o grupo Che Cacareco, lá de Maravilha, Santa Catarina, Andança Fandangueira. Grande abraço, tenhamos todos uma ótima tarde de domingo, uma grande semana. Esperando nos encontrar no próximo Origens do Pampa a partir das 10 da manhã aqui na Amizade FM. Grande abraço, até lá!

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1: Olá, gauchada do Brasil. Olá, fãs e amigos de tantos estados brasileiros que já estão nos prestigiando, sintonizados nesta que é a nossa Rádio do Coração, emissora parceira do nosso conjunto musical. A todos o nosso carinho e especial saudação. Como sempre temos feito referências e homenagens às mães, nesse final de semana voltaremos a fazer um programa especial a todas elas. Por oportuno, em memória, homenageio a minha querida mãezinha, dona Celi Becker Dutra, que já está junto ao meu querido comandante altaneiro, Heloís Dutra, lá no Oriente Eterno. Sempre oportuno relembrá-la por tudo que nos ensinou e fez por seus 5 filhos, Maria Conceição, Maria da Graça, Emerson Francisco, Everton e eu. Sempre importante relembrar e agradecer o fato de que foi ela quem insistiu comigo, que me presenteou com a minha primeira gaitinha e me colocou na escola de música no Conservatório Carlos Gomes, lá na nossa querida Bom Jesus. E foi assim também com meu querido irmão Everton, o Toco. Cumprimento igualmente a mãe dos meus filhos, minha querida mulher Raquel, outra guerreira, a quem sempre reverencio e agradeço pelo que fez e faz pelos nossos filhos, Daniel, Roberto e Fernando, e também pelo nosso netinho, nosso primeiro netinho, que nasceu há poucos meses, o Felipe, o canadense Felipe. Também é oportuno homenagear as demais mães e vovós da nossa família, que com tanto zelo e carinho dão suporte e importantes ensinamentos aos seus filhos e netos. Homenageio com certeza, com carinho e respeito a todas as mamães que estão nos ouvindo nesse instante e todas aquelas que são mamães pelo mundo afora. E eu digo, viva as mamães. Salve o seu dia, que a rigor são todos os dias. Por tudo que são, pelo que representam para nós, todos os dias deveriam ser consagrados a elas. Que Nossa Senhora, nossa mãezinha do céu, as proteja. Hoje vou trazer dois bonitos poemas versando sobre o nosso tema especial. Também trarei algumas frases que retratam todo o amor de uma filha à sua mãe. Meu amigo Ganso e eu vamos rodar bonitas músicas a quem nos está prestigiando. O Momento Nobre, composto pelos dois últimos blocos dessa edição especial do Encontro, não terá entrevista, pois será preenchido com músicas dedicadas às mães, representando assim todo o nosso respeito e carinho para com elas, especialmente as que estão na escuta do programa, numa seleção que fiz com muito carinho a todas as mães que estão na audiência. 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
1: Agora vem a música do programa As Queridas Mamães. Primeiro ouviremos a linda música Nossa Senhora, com Roberto Carlos, obra dele e de Erasmo Carlos. Em seguida, o chamamê Barranca e Fronteira, de Luiz Teles e Nico Fagundes. Vai lá, Ganso!

0: Ouvimos com Roberto Carlos a música Nossa Senhora e em seguida Barranca e Fronteira na interpretação dos Serranos. Breve intervalo e logo voltaremos a estar com todos vocês, queridos ouvintes. Até já.
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0: De volta à agradável companhia de todos vocês, queridos ouvintes, com o programa Encontro com os Serranos. 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
0: 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Regressando com o programa, trago-lhes agora mais um poema. Quantas vezes eu penso aqui sozinho, se eu mereço o amor tão puro e forte? Se foi Deus o destino ou se foi sorte? Afinal, é tão duro esse caminho. Aí chega você, mãe, com seu jeitinho, me dizendo por onde caminhar, cada pedra que eu devo desviar. Não descuida de mim por um segundo. Se eu vivesse mil vidas nesse mundo, não seria o bastante para te amar. Assim escreveu Braulio Bessa. Agora vamos brindar a todos, especialmente as mães, com mais duas músicas. No Dia em que Saí de Casa, de Joel Marques, com Zezé de Camargo e Luciano. E em seguida, Mãe, de Aldo Gouveia e Fábio Júnior, na interpretação dele. Vai lá, Ganso!

0: Rodamos no dia em que saí de casa com a dupla Zezé de Camargo e Luciano, e depois a obra Mãe, composta e interpretada por Fábio Júnior. Um breve intervalo e logo estaremos ao vivo. Regressando com o nosso encontro, a agradabilíssima companhia dos nossos fãs e amigos, por essa que é a sua rádio favorita, sua rádio do coração. 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
0: Voltando à apresentação do nosso encontro com os serranos, trago-lhes a poesia escrita por Anderson Cavalcante, cujo título é Homenagem às Mães. Ela tem a capacidade de ouvir o silêncio, adivinhar sentimentos, encontrar a palavra certa nos momentos incertos, nos fortalecer quando tudo ao nosso redor parece ruir. Sabedoria emprestada dos deuses para nos proteger e amparar. Sua existência é, em si, um ato de amor. Gerar, cuidar, nutrir. Amar, amar e amar. Amar com um amor incondicional que nada espera em troca. Afeto desmedido e incontido, mãe é um ser infinito. Agora trazemos mais músicas aqui no programa. Duas bonitas valsas de nossas gravações, Lembranças e Canarinho. Vai lá, Ganso!

0: ouvimos do Telmo de Lima Freitas, Lembranças, e do João Alberto Preto e de minha autoria, Edson Dutra, Canarinho. Uma breve pausa e logo estaremos com vocês dando sequência a esta edição. Até já.
1: 1:42.
0: De volta com o nosso encontro sob o prestígio da companhia de todos os nossos queridos ouvintes. 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
0: Voltando à apresentação do nosso encontro em edição especial às mães, trago agora algumas frases escritas por uma filha, a qual homenageou a sua mãe com muito carinho e amor. Frases de Mariana Moreno sobre as mães. Minha mãe merece todas as homenagens do mundo. Ela é força, é garra, é persistência e é amor. É a minha heroína. Mãe, você é minha força, porque faço de tudo para lhe ver feliz e agradeço por sempre lutar por mim. Em nome do amor que sente por nós, minha mãe se tornou a maior guerreira do nosso bem-estar e da nossa felicidade, e sou extremamente grata a ela por isso. Mãe, por todas as vezes que se colocou de lado para lutar pela minha felicidade, você será recompensada. O fato de estarmos aqui hoje só prova que suas lutas valeram a pena, mãe. Obrigado por tudo. Mãe, fui presenteada com a honra de ser sua filha e de crescer vendo suas lutas. Você é a guerreira mais forte e vitoriosa que eu conheço. Agora traremos mais músicas a vocês. Ave Maria, composta por Schubert, na interpretação da cantora alemã Helene Fischer, e depois Rio de Infância, com o grande cantor gaúcho Délcio Tavares, obra de Aparício da Silva Rilo e Miguel Bica. Vai lá, Ganso!

0: Ouvimos Ave Maria com Helene Fischer e logo após Délcio Tavares interpretou O Rio de Infância. Um rápido intervalo e logo regresso na apresentação desse programa especial. Até já. O programa Encontro com Serranos volta à audiência de todos que nos prestigiam com essa amável sintonia. 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
2: Retornando com o programa, em substituição ao Momento Nobre, trazemos mais músicas para ampliar esta justa homenagem às mães. Vamos rodar Mamãe, com Ângela Maria, obra composta por Davi Nasser e Erivelton Martins. E depois, Mãe Flor, na interpretação de Wilson Paim, obra dele. E concluindo o bloco, rodaremos Minha Mãe, Minha Heroína, composição de Lindomar Castilhos, na grande interpretação do expressivo cantor brasileiro Agnaldo Timóteo. Vai lá, Ganso!

Esta é a canção que eu fiz pra você, mamãe. E nela quero simplesmente dizer do meu amor. Falar das suas lutas e sacrifícios. Lembrar-me de sua aflição quando eu estava triste. E da sua alegria quando eu me mostrava feliz. Agora que o pincel do tempo tingiu seus cabelos de branco, quando esta cabecinha tão alva quanto a sua alma mostra o retrato de uma vida inteira de amor e dedicação, venho para falar de felicidade e gratidão. E prestando-lhe uma homenagem.

0: Ouvimos a obra Mamãe com Ângela Maria, depois Mãe Flor com Wilson Paim e com Agnaldo Timóteo, Minha Mãe, Minha Heroína. Pequeno intervalo e logo estaremos de volta. Até já, prezadíssimos ouvintes.
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0: Voltando à agradável companhia dos nossos fãs e amigos com o programa Encontro com os Serranos. 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
0: Regressamos com o programa trazendo mais músicas dos serranos às mamães que nos ouvem. Vamos rodar Num Bugio, obra composta por Dionísio Costa, e depois Prenda Linda, composta por João Viola, e para encerrar, a meu juízo com chave de ouro, essa edição dedicada às mães, me permitam que eu homenageie a minha querida nora, Francis Salamon Dutra, que é esposa do meu filho Fernando Dutra, brilhante médico que mora hoje lá em Montreal. Eles tiveram, como já falei aqui no programa passado, seu primeiro filho, que é o Felipe Salamon Dutra, carinhosamente já chamado por nós de Filipinho. E eu, para homenageá-lo à distância, já que eu não pude estar lá quando do seu nascimento, compus uma música para ele. Já me emocionei muito ao compô-la e também quando enviei essa música logo que ele nasceu, no dia 30 de dezembro de 2025. Sorte que, a meu juízo, olhando pelo meu lado familiar, eu não vejo outra música mais adequada do que encerrarmos esse programa especial às mães do que eu, pedindo permissão a todos vocês, queridos ouvintes, e a todas as demais mamães do mundo, homenageei a minha nora, a Francis Salamon Dutra, por nos ter dado essa joia que é o Felipe Salamon Dutra, filho dela e do meu filho Fernando. Gostaria de dividir com vocês essa música cujo título é O Filipinho é Show. Vai lá.

0: Meus queridos ouvintes, rodamos para vocês com os Serranos Num Bugio e ainda a milonga Prenda Linda. E depois, na minha interpretação, música de minha autoria, numa gravação caseira que fiz aqui, a música que eu fiz para o meu primeiro netinho, o Felipe Salamão Dutra. A música O Filipinho é Show. Meus ouvintes, depois de rodarmos essas músicas a vocês, eu reitero meu agradecimento pela audiência, também agradeço aos anunciantes locais e aqueles que diretamente nos apoiam por aqui. 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
0: 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Mais uma vez, obrigado pela audiência, obrigado pelas emissoras que em parceria conosco levam o programa ao ar a tantos lugares do país. Agradeço ao técnico Ganso, a Jesus Cristo, grande arquiteto do universo, e até a próxima.

0: Luciano.
1: Fala, Zezé.
0: Rapaz, hoje eu tô afim de ferver num som, viu?
1: Eu também tô nessa, Zezé, mas só nós dois?
0: Não, Luciano. Tá aqui comigo hoje a galera Felicidade.

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0: 5:22, 5:22, domingo 10 de maio de 2026. Programa Domingo Show por aqui na Amizade FM 107.3. A sua melhor sintonia do rádio regional é aqui então. E nós por aqui vamos com o programa Domingo Show. Muita música pra você, aonde quer que esteja. A música sertaneja, também a música de banda e o sucesso gaúcho do nosso Rio Grande em destaque por aqui. 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O meu boa tarde a você então, que está hoje aí nessa tarde então de domingão, 10 de maio, domingo especial, né? O Dia das Mães. Alô mamães, aquele abraço, parabéns pelo seu dia. Todas as mamães ligadas aqui na Amizade FM, nosso abraço, nosso carinho, nosso respeito. Nós vamos por aqui então com muita música para você que está em casa, no carro, no trabalho, você onde quer que esteja, nos dando a honra da sua companhia, nosso muito obrigado. Vamos com música então, já que hoje a data é especial, né, para todas as mães ligadas conosco então. Amado Batista canta Mãe.
1: 5:23.

Ok, música bonita então, na voz da banda Mercosul, mesa 14, são 5 horas 29 minutos, temperatura está na casa dos 9 graus, mas sensação térmica de 6, tá esfriando aí, né? Vai ser do peão bater o queixo, mas não adianta nada, é época, a época chegou, estação outono, já estamos a poucos dias, né, do inverno, mas tá longinho ainda, um mês e pouquinho aí. Mas agora o outono já está mostrando a cara e o frio chegou. Mas o bom gaúcho não se entrega, né? Então vai se ajeitando daqui, se ajeitando dali. Uma lenha no fogo, um arzinho ligado, uma estufa roncando. E assim vamos passando os dias e levando a vida em frente. Isso aí, o frio também faz parte. 5 horas 30 minutos, nós seguimos a nossa programação então no super apoio de Dilson Refrigeração, que é referência no conserto de geladeiras, freezer, máquinas de lavar roupa, forno elétrico, micro-ondas, também conserta resfriadores de leite em sua propriedade ou leva para o conserto, faz chaves na hora, vende e instala ar-condicionado. 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

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Muito bem, então, seguindo com a nossa programação, vamos com mais música por aqui. Alô, Diana, oferecendo aí pra música, então, pra Mana Jaque também. Para, vamos ver aqui, Mana Jaque e as amigas aí da área indígena, pela passagem do Dia das Mães. Tá bom, então, dado o recado, obrigado a Diana pela companhia. Também ligado conosco aqui está nosso amigo Ari Vicente, lá em São Domingos do Sul. Alô, seu Ari, obrigado pela companhia de sempre. Pediu música, então, Minha Mãe, Minha Heroína, com a banda Ébanos. Vamos atender a solicitação do amigo, tá bom? Abraço mais uma vez o seu Ari, então, toda a família, e obrigado pela companhia. E também ótima semana pro senhor. Logo já vamos rodar a música, tá bom? Enquanto isso, vamos com música bonita, então, na voz dos Ribeiros, Nesses Rigores de Inverno. Ótima tarde pra você.

0: De volta aqui na Amizade com a nossa programação do Domingo Show. Música bonita então na voz da banda Ébanos, Minha Mãe, Minha Heroína. Olha aí, canção bonita, mais que uma canção, uma mensagem também, falando aí sobre essa figura tão importante, tão principal na vida de todos nós, que é a nossa mãe. Nós seguimos então, 5 horas e 45 minutos, falando para a Cerâmica Pássaro, que está no mercado há mais de 60 anos, fabricando tijolos de 6, 8 e 9 furos para sua obra. 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Nesse ritmo nós seguimos então com a boa música por aqui, nesse final de tarde, já início de noite, tempo com a cara do outono, sem sol, né? Emburrado aí, frio, mas nós seguimos por aqui então com a boa música para você, onde quer que esteja, nos dando a honra da sua companhia. O meu muito obrigado então. Vamos com essa música bonita então, na voz de do grupo Cordiona, canta para nós o Bugre do Mato.
1: 5:46.

Música bonita na voz da banda Real do Paraná, Chorei no Sinal. 5:54, seguindo a programação do Domingo Show por aqui, agradecendo a sua companhia, sua preferência, onde quer que esteja, muito obrigado a você que nos ajuda a fazer a programação aqui todos os domingos, aí honrando-nos com a sua companhia. 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Muito bem, vamos que vamos por aqui então, seguindo, dando sequência na programação do Domingo Show, aqui pela Amizade FM. Então, nós seguimos atendendo a solicitação dos nossos queridos ouvintes que estão ligados conosco. Então, nosso amigo, meu amigão, Miltinho Nath, sempre nos dando a honra da companhia lá no São João Batista, está mandando um abraço aí, registrando aqui, dando um abraço para sua mana Maria, também a Marlene e a Márcia, cunhada Marlene, isso é sobrinha Márcia, lá na cidade de Passo Fundo, aí oferecendo a elas aí pela passagem do Dia das Mães. Então tá dado o recado do nosso amigo Miltinho para dona Maria, Marlene e a Márcia lá na cidade de Passo Fundo. Daqui a pouquinho vamos rodar a música com a Adriana Farias. Obrigado mais uma vez pela companhia. Também pessoal lá da área indígena, vamos ver por aqui. Vera Lúcia, para a mãe Marisa e amigas Diana, os atuais Rio Azul, também daqui a pouquinho vamos atender a solicitação. Nosso amigo Valcir Foque, seu Valcir, tudo certo, tudo tranquilo? Ali na cidade de Siríaco também, né? Lá bem em frente ao Alto Posto da Avenida, está nosso amigo Valcir Foque. Pediu música aí com o Teixeirinha, Fama do Boi Barroso, música bonita então do saudoso cantador do Rio Grande, Teixeirinha. Já vamos atender também a solicitação do amigo aí. Abraço, seu Valcir, tudo de bom? Obrigado pela companhia. Agora canta então João Neto e Frederico, Pura Magia.

Opa, tá aí, música bonita então. Os atuais, Rio Azul. 6:08. 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Seguindo com a nossa programação, vamos com mais música por aqui então. São 6:11, 6:11. A música tem sequência por aqui então. E agora vamos atendendo também a participação, vamos ver aqui, do nosso amigo ouvinte Sérgio Bart. Sérgio Bart, oferecendo para sua namorada Lúcia Ferraz Tiquim. Isso, Lúcia Ferraz Tiquim. É de Santo Isidoro, né? Sérgio Bart, Santo Isidoro da Vica Navarro. Para sua namorada Lúcia Ferraz Tiquim. A música com o Porca Véia, Fazenda da Viúva. Vamos atender a solicitação. Muito obrigado, então, ao nosso amigo ouvinte Sérgio Bart, aí na comunidade de Santo Isidoro. Também lá em Siríaco, ligada conosco, nossa amiga ouvinte de Yolanda Castro. Alô, Diola. Obrigado pela companhia e feliz dia das mães. Pediu com o Renan Júnior, bênção divina. Já vamos atender a participação também. E assim, né, vamos mandando então um abraço a todas as mamães ligadas aqui na programação. Feliz dia das mães a todas. Também abraço lá pra casa, pra mãe do pequeno Arthur, né, Ângela Maria. Abraço, feliz dia das mães. Obrigado aí por dar a vida ao nosso tesouro e nosso querido Arthurzinho, então, que está lá, com a graça de Deus, se criando cada vez mais com saúde e esperto por demais. Então, abraço meu e também do Arthur para Ângela Maria, também para minha mãe lá em Siríaco, dona Dervelina. Parabéns pelo Dia das Mães. Também a avó materna do Arthur, né, a dona Justina Mesomo, que também está sempre presente, nos ajuda muito aí na criação do nosso pequeno. Abraço para vocês, então, feliz Dia das Mães. E assim nós seguimos a programação. São 6:12. Canta então o Porca Véia, Fazenda da Viúva, lá para o nosso amigo Sérgio e depois o Renan Júnior, para atender a solicitação da nossa ouvinte de Holanda. 6:13.

6:19, 6:19, seguindo a nossa programação então, falamos para a Cerâmica Pássaro, que está no mercado há mais de 60 anos, fabricando tijolos de 6, 8 e 9 furos para sua obra. 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E assim nós seguimos com a nossa programação, então. São 6:20. Canta para atender a solicitação lá do nosso amigo Miltinho, Adriana Farias.

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